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3: Voltamos com Unidos pela Fé, trazendo mais para você. Segue a nossa programação. São 2 horas que passam voando, hein? Passam rapidinho demais. Trazer mais uma parte da palavra. Aproveitar essas 2 horas para a gente estar tá estudando, estar tá lendo, estar tá conversando. Aclamai a Deus toda a terra, cantai a glória do seu nome. Rendei-lhe glorioso louvor, dizei a Deus. Vossas obras são estupendas, tal é o vosso poder, que os próprios inimigos vos glorificam. Diante de vós se prosterne toda a terra e cante em vossa honra a glória de vosso nome. Glorioso, santo, bondoso, amoroso Deus. Aqui tem textos para o dia a dia, né? Como é que é o nome? Otimismo todo dia. Muito legal, gostei, hein? Gostei. Aqui eu abri, ele diz o seguinte, olha só que edificante. Se desde cedo você se agita diante do mundo a fazer, é muitos afazeres, né? Sem saber como cumprir os compromissos, procure acalmar-se e observar o que faz. A vida hoje ela é toda corrida. Quando a gente vê, parece que começou o dia e já está terminando, não é verdade? Nem tudo merece ser feito ou ter um lugar de destaque no seu dia. Descomplique. Reduza as exigências. Alivie a mente. Nada justifica o nervosismo. Não seja como a máquina, frio e automático. Raciocine. Antes das providências, examine com atenção e eleve a Deus uma prece. Acredite, se sair bem, e assim será. Isso é ter fé, né? Acredite, se sair bem, e assim será. Isso é ter fé. Atenha-se ao necessário. Cansa menos quem viaja com menos bagagem. Cansa menos quem viaja com menos bagagem. O que está carregando a tua vida? Às vezes a gente se enche de tantas cargas pesadas no coração. As mágoas, ressentimentos, dores e sofrimentos. E aí existem pessoas que simplesmente vivem a vida com a bondade. Não carregam ódios. Não carregam mágoas, não carregam ressentimentos. E aí sobra mais espaço para viver a luz, a bondade, sentir o sabor da vida. Faça isso, descomplique, viva intensamente cada instante e carregue com você somente aquilo que te faz melhor.

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1: Se viver o sobrenatural, é necessário sair do natural. Adoro o Senhor.

0: da terra ferida, vivendo o impossível. Tenhamos um coração alegre, um afã para cumprir a vontade de Deus, em serviço e amor com o próximo. Diz a palavra do Senhor: seja sobre nós a graça do nosso Senhor, nosso Deus. Confirma sobre nós as obras das nossas mãos. Sim, confirma a obra de nossas mãos. A Te agradecemos, a Te louvamos, Senhor Deus, por tudo que tens feito em nossas vidas. Pedimos para que desperte em nós aquela fé, fé fervorosa, aquela fé que faz com que a gente acredite mais, que a gente confie mais e que possamos entender, compreender e sentir tudo aquilo que nos oferece, Pai. Chegamos para mais um intervalo que vem chegando. Já já a gente volta com mais louvores e um pouquinho da palavra para a gente refletir. 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
3: Unidos pela Fé, segue no seu rádio, vamos trazendo mais por aqui. Sempre serei fiel ao meu Senhor. Aqueles que menos merecem o amor são os que mais precisam. Precisamos tanto, meu Deus. Precisamos tanto desse seu amor. Senhor, nos ajuda a estarmos preparados para que na vinda do Senhor nós estejamos preparados, que não sejamos pegos de surpresa. Como diz a palavra, não sabemos nem o dia e nem a hora. Então, que todos os momentos de nossa vida sejam momentos em que estejamos preparados. No coração, nos pensamentos e nas atitudes. Queremos viver para te amar e te louvar, meu Deus. Aline Barros vem chegando, ressuscita-me.

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1: Eu quero falar agora sobre a fé sem obras. A fé sem obras é nula. A fé precisa de obras, precisa de ação, precisa de atitude. Palavra do Senhor no livro de Tiago: a fé sem obras é morta. Meus irmãos, qual é o proveito se alguém disser que tem fé, mas não tiver obras? Pode acaso semelhante fé salvá-lo? Se um irmão ou irmã estiver carecidos de roupas e necessitados de alimentos cotidiano, e qualquer dentre vós lhes disser: ide em paz, aquecei-vos e fartai-vos, sem contudo lhe dar o necessário para o corpo, qual é o proveito disso? Assim também é fé, assim também é a fé. Assim também é a fé, se não tiver obras, por si só está morta. Vou repetir, ó. Assim também a fé, se não tiver obras, por si só está morta. Mas alguém dirá: tu tens fé e eu tenho obras. Mostra-me essa tua fé, Senhor, sem as obras, e eu com obras te mostrarei a minha fé. Vou repetir. Mas alguém dirá: tu tens fé e eu tenho obras. Mostra-me a tua fé sem obras, e eu com as obras te mostrarei a minha fé. É preciso agir. O mundo precisa de oração, o mundo precisa de amor, mas o mundo precisa disso tudo em ação. Fé em ação, amor em ação, para que possamos ser as mãos de Deus, agindo diretamente, concretamente, na vida das pessoas que precisam. Deus nos tem dado tanto. É nossa obrigação, é nosso dever dar também um pouco aos outros. E aqui não estou falando de dinheiro não, hein? Estou falando daquilo que é importante, que constrói. É dar o seu tempo, é dar as suas palavras, é dar a sua companhia, é dar o melhor de você. Aí também é dar alimento, é dar agasalhos, é dar roupas, é dar carinho, é dar respeito. Tem tanta gente por aí que se diz cristão, mas que maltrata as pessoas dentro de casa. Tem tanta gente por aí que se diz cristão, mas quando vê um necessitado na rua, só falta chutar a pessoa, hein? Tem tanta gente por aí que se diz cristão, que não sabe nem dizer bom dia, boa tarde, tudo bem, como vai, com licença, por favor. O que que forma um cristão de verdade? O modo de ser. O modo de agir, como diz a palavra aqui. Tu tens fé e eu tenho obras. Me mostra tua fé sem obras e eu te mostro, através das minhas obras, a minha fé. Está na palavra, livro de Tiago, capítulo 2, do 14 em diante. Vamos agir? Vamos rever as nossas atitudes? Vamos ver o nosso modo de se comportar diante desta sociedade cheia de maldades? Mesmo que tudo esteja bagunçado, seja você aquela luz no meio da escuridão? Seja assim. Jesus, quando veio para nós, quando ele nasceu lá em Belém, quando ele viveu lá por Nazaré, quando ele viveu toda a sua infância, era luz no meio de toda a escuridão. Trouxe luz de amor, de perdão, trouxe uma esperança, trouxe a certeza para cada um de nós, a certeza de salvação, e fez nova todas as coisas. Renovou a vida e deu a nós todos uma possibilidade. Nos ensinou o caminho, nos deixou a sua verdade. Não apenas palavras. Palavras, conhecimento, sabedoria, bondade, amor, atitudes, exemplos. Jesus, o caminho, a verdade e a vida. Resume tudo, hein? Resume tudo. Que nós possamos ser assim, Jesus. Imitadores seus. Obrigado, Jesus.
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2: Unidos pela Fé, seguindo por aqui, nosso último bloco do programa, finalizando a nossa sequência de hoje. Dizia a todos: se alguém quer vir após mim, a si mesmo se negue, dia a dia tome a sua cruz e siga-me. É o que nos diz Jesus. Dia a dia tome sua cruz e siga-me. Jesus na cruz já apagou toda a dívida que tínhamos no pecado. Está tudo quitado, pago por Jesus. Senhor, obrigado pelo teu sacrifício na cruz que pagou os meus pecados. E hoje não posso mais dizer que não conheço a verdade. Não posso mais dizer que não tenho acesso à sua palavra. Eu conheço a tua palavra. Que o perdão recebido pela cruz possa nos tornar perdoadores dos nossos devedores. Sim, que possamos perdoar assim como nos perdoa. O preço foi pago na cruz pelo nosso Jesus. Finalizamos a nossa programação de hoje. Raíssa Pérez, A Túnica. Vou te honrar, Marcos e Mateus. E Raíssa e Ravel, Perfil de Adorador. Finalizamos o nosso programa. Que Jesus seja a presença viva na nossa vida, na nossa família, no nosso trabalho e no nosso coração. Fique bem, fique na paz do Senhor Jesus. Até o próximo Unidos pela Fé.
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5: Olá, tudo bem com você? Tudo certinho por aí? Tô chegando com o nosso Hora da Vitória. Como é que você tá? Tá tudo bem, tudo em paz, tudo na graça. Muito bom ter você com a gente. Pois é, eu sou Luiz Pires, é sempre um prazer, sempre uma alegria ter você por aqui com a gente, tá? É final de semana, pra você que tá trabalhando, um bom trabalho, pra você que tá descansando, um bom descanso. tudo de bom para você. Deus abençoe hoje e sempre. Começando o nosso Hora da Vitória por aqui. E a partir de agora, nas próximas 2 horas, muito louvor para você. André e Felipe cantam pra gente Como Eu Te Amo, Deus. E assim, vamos começando muito bem o nosso programa de hoje.

0: Banda Som e Louvor cantou pra gente, um, dois, três, e assim, ó, nós vamos fechando por aqui o nosso primeiro bloco. Gente, eu volto já, me espera, vai embora não, que é bem rapidinho, segura aí.
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5: Olha, um velho sábio sempre recebia pessoas em sua casa. Mas havia um detalhe. Perto de uma das janelas da imensa varanda, havia uma cadeira vazia, que ninguém nunca sentava nela. Um jovem que frequentava a casa um dia teve a curiosidade de perguntar: "Senhor, mas por que que essa cadeira está sempre vazia? Por que ninguém a ocupa?" Ele disse: "Essa cadeira é do silêncio." "Como assim?" Ele disse: "Tudo está ocupado o tempo todo, com conversas, com barulho o tempo todo, mas a gente também tem que ouvir a voz do silêncio." O jovem questionou: "Mas não faz sentido manter um espaço onde ninguém ocupa." O sábio disse: "Não. É preciso também ouvir a voz do silêncio." E a partir dali, o jovem passou a compreender que nem tudo é para ser preenchido. E a reflexão que fica é que quantas vezes preenchemos tudo? Não deixamos tempo para um minuto de paz? Não deixamos tempo para reflexão? Ocupamos tudo com conversa, com alarde o tempo todo. E não deixamos tempo nenhum, espaço nenhum para o silêncio. É preciso dar voz ao silêncio, porque o silêncio traz ideias que ainda não vieram. O silêncio traz respostas que muitas vezes nós não conseguimos encontrar. Então, sempre procure deixar um espaço para o silêncio. E que Deus te abençoe.

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3: Voltamos com o nosso Hora da Vitória. E aí, como é que você tá? Tá tudo bem? Tudo tranquilo? Tudo certinho por aí? Maravilha! Quero aqui, ó, te agradecer. Olha, muito obrigado. Obrigado sempre pelo teu carinho, pela tua audiência e pela tua amizade também. Tudo de bom pra você hoje sempre é o que eu te desejo de todo o coração. Para você que está de aniversário hoje, meus parabéns, muitas felicidades, muitos anos de vida. Desejo que o nosso Papai do Céu te cubra sempre com muita paz, com muito amor e, é claro, com muita saúde também. Tudo de bom para você, Deus abençoe. Vamos agora com o nosso Salmo Diário.
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5: Salmos 15. Ó Deus, quem pode ser hóspede da tua tenda? Quem pode resistir ao teu santo monte? Aquele que anda de modo íntegro, que faz o que é certo e que fala a verdade no coração. Ele não usa a língua para caluniar, não faz nenhum mal ao seu próximo e não difama seus amigos. Ele rejeita aquele que é desprezível, mas honra os que temem a Deus. Não deixa de cumprir sua promessa, mesmo com prejuízo para si. Não empresta seu dinheiro com juros, juros e não aceita suborno contra o inocente. Quem age assim nunca será abalado.

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1: Voltamos com o nosso Hora da Vitória e chegou aquele momento todo especial de cantar, de louvar com os louvores do passado. Louvores que se fazem muito presentes em nossas vidas. Louvores que você quase esqueceu, que a rádio praticamente não toca mais. Então, ó, peça por aqui o teu louvor, que eu vou tocar pra você com todo o carinho do mundo. Daniela Araújo, canta pra gente esse louvor aqui, ó. Dono dos meus dias. E assim, a gente começa recordando.

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4: Mateus, capítulo 8. A cura de um centurião. Tendo Jesus entrado em Cafarnaum, apresentou-se-lhe um centurião implorando: Senhor, o meu criado jaz em casa de cama, paralítico, sofrendo horrivelmente. Jesus lhe disse: Eu irei curá-lo. Mas o centurião respondeu: Senhor, não sou digno de que entres em minha casa, mas apenas manda uma palavra e meu rapaz será curado. Pois também eu sou homem sujeito à autoridade, tenho soldados às minhas ordens e digo a este: Vai, e ele vai, e a outro: Vem, e ele vem, e ao meu servo: Faze isto, e ele o faz. Ouvindo isso, admirou-se Jesus e disse ao grupo que o seguia: em verdade vos afirmo, que nem mesmo em Israel achei fé como esta. Digo-vos que muitos virão do Oriente e do Ocidente e tomarão lugares à mesa com Abraão, Isaque e Jacó no reino dos céus, ao passo que os filhos do reino serão lançados para fora nas trevas, ali haverá choro e ranger de dentes. Então disse Jesus ao centurião: Vai e seja feito conforme a tua fé. E naquela mesma hora o servo foi curado.
5: Jesus cura o servo de um centurião. Então aquele homem pede a Jesus para que cure o seu funcionário. E ele deixa bem claro: olha, eu estou debaixo de autoridade. Se eu digo a um vai, ele vai. Se eu digo a outro vem, ele vem. Se eu digo ao meu servo fazes isso, ele faz. Mas agora eu não posso fazer nada. Aquele homem reconhece a sua pequenez diante da grandiosidade de Deus. Então ele pede a Jesus que apenas cure o seu servo. E Jesus, então, ele diz: seja feito como tu queres. Jesus, ele entende que a única coisa que aquele homem precisa é que o seu servo, que o seu funcionário, ele seja curado. Então, Jesus, ele diz: seja feito como tu queres. E então, ele cura aquele homem, o servo daquele homem. E Jesus, ele se admira que nem mesmo Israel encontrou tamanha fé. Por quê? Porque ele sabe que ali o povo estava com o coração endurecido, né? Então ele diz: nem mesmo em Israel encontrei tamanha fé.

Aleluia. Irmãos, eu perguntei a Jesus: Jesus, por que tu me escolheu? Logo eu, um maconheiro, um cheirador de cocaína, alguém que jogou o nome da família na lama. Eu perguntei: Deus, por que eu? Por que tu me escolheu? E Jesus me respondeu: porque eu escolho as coisas loucas deste mundo para confundir as sábias. Porque eu escolho aqueles que não são para confundir os que são. Porque eu escolho as coisas fracas e desprezíveis deste mundo para aniquilar as fortes. E durante este diálogo com Deus, Ele me deu uma canção nova. E eu vou cantar para você. Se acomoda aí no seu lugar, senta um pouquinho.

fosse boca de Deus aqui esta noite e emprestasse seus lábios ao Senhor e cantasse para a pessoa que está do seu lado: filho, eu quero tanto. 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

0: não.
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4: O versículo de hoje é tirado do livro do Levíticos, capítulo 19, versículo 11. Vem nos dizer assim: não furtem, não mintam, não enganem uns aos outros. Hoje o versículo vem nos deixar bem claro que não devemos, em hipótese alguma, praticar essas coisas: o furto, a mentira, a enganação. Hoje o versículo vem nos dizer que isso não é de Deus, né? Então, hoje o versículo vem nos alertar: não furtem, não mintam, não enganem uns aos outros. Vamos de música. Kemily Santos e Damaris cantam pra gente A Promessa.
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1: E no nosso momento de intercessão, vamos pedir ao nosso Papai do Céu pela solução dos problemas diversos. Todos nós temos problemas, todos nós temos situações que precisamos resolver. Então, vamos pedir ao nosso Papai do Céu que nos ajude na solução dos problemas diversos. Peço também pela tua necessidade, por tudo aquilo que você precisa hoje. Peça com muita fé e peça em nome de Jesus. Catedral, canta pra gente aqui no nosso Hora da Vitória.

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3: Voltamos com o nosso Hora da Vitória e eu quero aqui te agradecer. Olha, muito obrigado, obrigado sempre pelo teu carinho, pela tua audiência e pela tua amizade também. Tudo de bom pra você hoje sempre. Deus abençoe. Participe, peça por aqui o teu louvor. Fique à vontade, que eu vou ficar muito, mas muito feliz com a tua participação, com a tua colaboração aqui com o nosso programa, tá? Vamos trazendo pra você louvor bonito. Quem chega e canta é ele, Juninho Black. Temperou. E assim, vamos abrindo a nossa última sequência.

mandaram pra gente. Vou adorando. E assim nós vamos fechando por aqui o nosso Hora da Vitória de hoje. Vamos terminando por aqui agradecendo ao nosso Papai do Céu por mais um dia de trabalho, pelo dom da vida, da comunicação e da alegria. E a você, meu muito obrigado. Obrigado sempre pelo teu carinho, pela tua audiência e pela tua amizade também. Tudo de bom para você. Deus abençoe. Fica com Deus, porque com Ele nós iremos e sem Ele nada, absolutamente nada seremos. Quem chega e canta pra gente é ela, Rainha Almeida, com Robson Aguiar. Um jantar pra Jesus. Tchau, tchau.

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4: Pai justo, em nome de Jesus Cristo, a gente entra em oração diante de Ti nesse instante. Senhor, não estamos aqui com palavras vazias, apenas para preencher um espaço. Eu acredito que Tu podes agora abençoar, porque o Teu estilo, o Teu caráter é abençoador. O Senhor ama o ser humano. Eu sei que muitos não pensam assim, mas o Senhor é um Deus que nos deu livre-arbítrio e temos visto tantas vezes colheitas desagradáveis por causa de semeaduras indevidas. Quantas pessoas colhem hoje um fruto amargo porque plantou em determinadas fases da vida um fruto amargo. Mas quantas pessoas, Senhor, arrependidas, quebrantadas, eu sei que o Senhor não resiste um coração quebrantado, não suporta uma alma derretida diante de Ti. Senhor, vem nesse instante gerar a cura, a libertação, a renovação, a vivificação que esta família, esse casamento, esse empresário, lavrador, caminhoneiro, enfim, essa pessoa precisa. Se for a doença, eu sei que Tu podes fazer agora da minha palavra de oração um poderoso medicamento. Tu podes até transplantar agora um órgão. Sim, qual é a dificuldade para o Senhor? Todas as coisas são possíveis para Ti. É claro que prevalece a Tua vontade. E nós já temos ouvido tantos testemunhos através desse programa de rádio, de pessoas que falam das bênçãos e milagres recebidos. Portanto, mais uma vez, eu peço, manifesta o Teu poder agora, em nome de Jesus.

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3: Já está no ar a partir de agora para todo o Brasil mais uma edição do nosso O Melhor da Semana. Muito obrigado a você que já está aí acompanhando a nossa programação. Você que já estava conectado, muito obrigado pela audiência. Deus te abençoe. Está chegando agora, seja muito bem-vindo, seja muito bem-vinda. Finalmente mais um final de semana e já está tudo pronto, preparado aqui, muito conteúdo para abençoar a sua vida a partir de agora. Tem devocional da semana, tem desafio bíblico, tem salmo da semana, tem louvor internacional, tem duas para recordar aqui no nosso Saudade Gospel, tem a participação dos nossos ouvintes e muito mais. E para começar muito bem a nossa primeira sequência de três, tá chegando, abrindo com chave de ouro, Marcos Freire, Coral Black to Black, Fluir ao vivo. Tá valendo demais a audiência, onde quer que você esteja, que Deus te abençoe, um excelente final de semana.

Aí para você o segundo louvor do nosso programa, você acompanhando a gente por todo o Brasil, obrigado pela audiência. Daqui a pouco tem notícias do mundo gospel, e essa notícia vem gerando polêmica aí nas redes sociais com relação aos pastores mandarem os membros ficarem de pé no momento em que se tem cadeirante. Você acha que precisa-se de alguma ressalva com relação a essa questão por parte do pastor? Um cadeirante que teve no culto acabou abrindo processo contra a igreja com relação a isso. Daqui a pouco essa notícia no nosso bloco de número 2, na parte 2 do programa, porque eu tô fechando aqui o nosso bloco com Anderson Freire. Toda glória a ti!

0: Tá aí pra você, Anderson Freire, toda a glória a ti. Passou por aqui também Fernandinho e Juninho, a Fran foi na cruz. Começamos com Marcos Freire, Coral Black to Black, vai fluir ao vivo. Chegando aí o nosso primeiro intervalo, daqui a pouco tem notícia do Mundo Gospel. Tem também aqueles dois louvores pra gente recordar. Tem também o nosso louvor internacional. E você continue aí, tá bom? Que eu volto já já.
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0: E o nosso programa seguindo no seu rádio. Olha, o tempo tá passando, já já chegando aí o final de ano. E você junto com a gente, ligado, conectado aqui no nosso programa de todos os finais de semana. Tô passando já já notícias do Mundo Gospel. Mas antes, nosso número de zap para você que deseja participar. Anote aí o nosso zap e mande aqui a sua participação, que a gente te atende com muito prazer.
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0: Agora que você anotou o nosso número de zap, vamos à nossa notícia do Mundo Gospel.
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0: O cantor e compositor Sérgio Lopes utilizou suas plataformas digitais para publicar um vídeo de orientação e alerta às lideranças evangélicas sobre o que classificou como infiltração de inimigos nos templos religiosos. Lopes fundamentou sua reflexão em um caso recente no qual uma pessoa com deficiência e usuária de cadeira de rodas acionou judicialmente uma congregação após o pastor pedir para a assembleia ficar de pé durante o culto. No vídeo vinculado, o autor de clássicos da música cristã sustentou que a exposição pública dos cultos exige atenção redobrada das equipes pastorais para evitar litígios com fins de desgaste institucional. Durante o cenário, Sérgio Lopes orientou que os pregadores observem o público presente antes de emitirem comandos coletivos na liturgia. Abre aspas, se forem cadeirantes que nunca estiveram na igreja antes, que os pastores tenham cautela antes de mandar a igreja ficar de pé. Por precaução, recomendou o músico. Lembrando que as declarações de Sérgio Lopes geraram opiniões divididas entre internautas, pastores e juristas. Enquanto um segmento concordou com a necessidade de resguardo jurídico frente às potenciais ações operadas por oportunismo, grupos focados em acessibilidade e inclusão eclesial ressaltaram que a sensibilidade litúrgica e o acolhimento a pessoas com mobilidade reduzida devem ser integrados naturalmente à rotina dos ministérios. Vamos lembrar que problema algum com relação aos pastores pedirem à congregação que fique em pé. Porém, com uma ressalva, né? Aquelas pessoas que não podem e não têm condições de ficar em pé, que não precisa.
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0: E chegou a hora de recordar aqueles dois louvores de todos os tempos aqui no nosso Saudade Gospel.
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0: E a nossa primeira para recordar aqui é do ano de 2001, Cassiane, Para Sempre.
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0: Cassiane para sempre 2001, recordando aqui no nosso Saudade Gospel.
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0: E agora, esse clássico da música evangélica, Cidade Santa com Júnior. Mas o louvor é bastante tradicional, mesmo a gravação foi em 87. Mas esse louvor é realmente um congregacional clássico.

0: Júnior, Cidade Santa, esse clássico da música evangélica, recordando aqui do nosso Saudade Gospel.
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0: E agora chegando o nosso louvor gospel internacional.
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0: E o nosso internacional de hoje é com David Phelps, esse clássico também, Grandioso és Tu.
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0: Dave Phelps, nosso louvor gospel norte-americano, tradicional, grandioso és tu.
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3: E o nosso programa prosseguindo nesse final de semana, abençoada. Obrigado pela audiência, onde quer que você esteja, de norte a sul, de leste a oeste.

0: Com essa participação do nosso querido irmão Valdir, de Balneário Camboriú, tá dizendo aqui: bom dia, irmão Rubens Frank, Deus abençoe você e sua família, parabéns pela programação aí na rádio, você nos alegra bastante com esses hinos gospel e também com as mensagens e também os abraços, maravilha, Deus abençoe. Alô, Newton Félix, ligado pela Florestal Bahia, ele que mandou um zap aqui, obrigado, Deus abençoe, Newton. Cláudio de Barreiras mandou aqui um zap pra gente, Oeste da Bahia, dizendo que tá ligadinha. Ademir ligadinho aqui com a gente, mandou um zap dizendo: sou de Casa Nova, Bahia, também conectado, obrigado pela audiência. Me ouvindo aqui também a Jacira de Ilhéus, Bahia, Deus abençoe, Jacira. Tá chegando aí mensagem de áudio.
1: WhatsApp. Eu também estou ligado. Ao vivo, em Acrelândia, tô na sintonia.
2: Quero mandar um abraço a toda a galera de Minas Gerais, também sintonizada. É o proprietário da Rádio Estúdio BH. E ó, tamo junto, que Deus abençoe a vida de todos. Fiquem com Deus.
3: Graça e paz pra você. O programa tá mil e eu tô sempre ouvindo, né? E quando tiver oportunidade aí, toca o hino da Maria Massal pra mim. E ótima programação aí. Que Deus continue te abençoando hoje e sempre. Graça e paz.
4: Maravilha, maravilha. Paz do Senhor, Vaso. Ofereço pro meu diretor, Bruno Silva. Estão aí na sintonia. Deus vos abençoe.
0: Amém. Eu quem agradeço. Essa foi a participação do Ataíde do Rio de Janeiro. Passou por aqui também o áudio da irmã Anália de Suzano, São Paulo. Tivemos o Adriano. E ainda o nosso ouvinte de Acrelândia, no Acre. Melhor da semana. E agora tem Lauriette, Incontáveis do Céu. Daqui a pouco tem o nosso devocional da semana.

0: Laureate Incontáveis do Céu, chegando o nosso devocional da semana.
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2: Com muita alegria eu retorno mais uma vez para trazer ao seu coração uma palavra do Eterno Deus. Hoje nós vamos meditar no livro de Gênesis, capítulo 39, versículo 20 e 21, que diz assim: E o Senhor de José o tomou e o entregou na casa do cárcere, no lugar onde os presos do rei estavam encarcerados. Assim esteve ele ali na casa do cárcere. O Senhor, porém, estava com José e estendeu sobre ele a sua benignidade. Ele deu graças aos olhos do carcereiro mor. Querido, eu quero falar com você da bondade de Deus para com aqueles que creem nele em todo o tempo e acreditam nos sonhos dele para suas vidas. Essa história começa exatamente quando José conta para os seus familiares o sonho que Deus lhe deu. E isso, ao invés de ser um momento de comemoração e alegria, converteu-se em repreensão e até inveja. Sabe, querido, José poderia ter questionado a Deus naquele momento, mas ele preferiu continuar crendo, mesmo quando foi covardemente jogado num poço pelos próprios irmãos. Tem muita gente que não quer a sua vitória, meu querido. Aliás, o que eles querem é enterrar os seus sonhos para assumir o seu lugar. José nos dá uma lição de como atrair a bondade de Deus. Não deixar as circunstâncias e nem ninguém roubar os nossos sonhos e as nossas alegrias. No fundo do poço, a mão de Deus estava sobre José. Quando ele foi vendido pelos irmãos, essa mesma mão de Deus o conduziu até a casa de Potifar para passar de escravo a homem de confiança daquele oficial de Faraó. Só que crescimentos e sonhos realizados em nossas vidas, meu querido, incomoda muita gente. E incomoda também a Satanás. Quando José crescia diante dos olhos de Potifar, o inimigo usou a mulher dele para fazer com que ele caísse. José corre daquela mulher que o queria seduzir sexualmente. Ela o acusa para o esposo de ter a violentado e José vai para a prisão. E o que me enche os olhos é que a Bíblia diz que até na prisão, a mão de Deus estava sobre José. E esse era um bom motivo para José desistir dos sonhos e questionar a Deus. Mas ele fez o contrário, querido. Ali ele estava a serviço do Senhor dos Exércitos, do Senhor dos Sonhos. O restante da história você já sabe. Dali José sai para governar o Egito exatamente como Deus lhe tinha revelado em sonho. Então, meu querido, creia em Deus, creia nos sonhos dele para a sua vida e, sobretudo, creia na bondade de Deus em todas as fases da sua vida e louve a ele como o salmista fez no Salmo 106, versículo 1. Louvai ao Senhor, louvai ao Senhor porque ele é bom, porque sua misericórdia dura para sempre. Que a mão de Deus esteja eternamente estendida sobre a sua vida, sobre a sua casa, sobre a sua família e sobre os seus negócios, meu querido. Eu quero orar com você. Pai soberano, Deus amado, querido, fiel e bondoso, até a conquista e o realizar dos nossos sonhos, muitos percalços acontecerão em nossas vidas, Pai. E alguns desistem no meio do caminho, porque não sabem esperar a bondade do Senhor, porque não permanecem debaixo das mãos estendidas do Senhor. Pai querido, fortaleça cada um dos teus filhos, fortaleça-nos com o teu Espírito Santo, ó Pai, para que possamos esperar o tempo certo das promessas do Senhor se cumprirem em nossas vidas. O tempo certo das promessas do Senhor se cumprir na vida deste homem e na vida desta mulher. Eu oro porque eu creio nas promessas do Senhor. Eu oro porque eu creio nos sonhos do Senhor, Pai. Em nome de Jesus. Em nome de Jesus. Querido, confie nas promessas de Deus. Creia nos sonhos que Ele tem revelado a você. E o mais Ele fará. Porque o Deus que nós servimos é o Deus de bondade. Eu encerro por aqui, permitindo Deus, estarei de volta com você numa próxima ocasião. Que a paz, a graça e a misericórdia de Cristo Jesus estejam com você e também com todos de sua família.
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3: Vem com as palmas aqui.

0: Tem pra você, Get Worse, aleluia, encerrando mais uma parte aqui do nosso programa. Continue aí que daqui a pouco tem o nosso lançamento da semana e o nosso programa prossegue junto com você.
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Já estamos de volta com o nosso programa nesse final de semana abençoado. Muito obrigado pela sua audiência, onde quer que você esteja. E chegou a hora do nosso lançamento da semana. E o nosso lançamento dessa semana é com Aline Barros, Livro do Cordeiro.

0: Eishlaí Delino Marçal, descanse o seu coração, encerrando mais uma parte aqui do nosso programa. Continue na sintonia, na sequência eu volto com o nosso desafio bíblico, testando seus conhecimentos. Ainda tem o nosso Salmo da Semana.
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2: Agradecendo a audiência do povo querido em Santa Catarina na sintonia, lá de Joinville, né? Muita gente de Joinville, segundo as estatísticas aqui, ligados, conectados com a gente. Muito obrigado, Deus abençoe. A nossa estatística está trazendo aqui o povo querido de Rodeio Bonito, Rio Grande do Sul, Vila Velha, Espírito Santo, Maravilha, Santa Catarina. É, muitos lugares que a gente não conhece, mas tá aí, ligado, conectado aqui com a gente. Balneário Camboriú. Nós temos também Vilhena, Rondônia, Guaratinguetá, São Paulo, São José dos Pinhais, Paraná, Junqueirópolis, São Paulo. Tá chegando o nosso desafio bíblico, testando seus conhecimentos. Mas antes, passando o nosso WhatsApp para você que deseja participar do nosso programa, anote aí, vou dar um tempinho enquanto tô falando. Você vai se preparando aí para anotar agora e mandar sua participação, como várias pessoas têm feito. Anote aí.
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2: Isso, agora que você anotou o nosso zap, vamos ao nosso desafio bíblico.
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2: Preste atenção à pergunta do nosso desafio desse final de semana. A pergunta é: onde Jacó faleceu? Repetindo, onde Jacó faleceu? Alternativa A está dizendo que foi em Israel. Alternativa B está dizendo que foi no Egito. E alternativa C, Síria. Onde Jacó faleceu? A, em Israel. B, no Egito. C, na Síria. Tempo para a resposta. Olha aí a resposta. Jacó faleceu no Egito. É alternativa B, e a referência bíblica está em Gênesis 45, de 26 a 28.
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2: Agora tem Maria Marçal a pedido da nossa ouvinte Sandra, lá da Bahia. Daqui a pouco tem o nosso Salmo do Dia.
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0: Maria Marçal, então profetiza no ar o nosso Salmo do Dia.
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2: Salmos 90. Ó Deus, Tu tens sido a nossa morada por todas as gerações, antes de nascerem os montes ou de terem formado a terra e o solo produtivo, da eternidade à eternidade, Tu és Deus. Fazes o homem mortal voltar ao pó, dizes, voltem filhos dos homens, pois, aos teus olhos, 1000 anos são apenas como ontem que passou, apenas como uma vigília da noite. Tu os levas embora como numa enxurrada, são simplesmente como sono. De manhã, são como relva que brota. De manhã ela floresce e se renova, mas à noite murcha e seca, pois somos consumidos pela tua ira e aterrorizados pelo teu furor. Tu colocas nossos erros diante de ti, nossos segredos são expostos pela luz da tua face, nossos dias se desvanecem por causa da tua fúria, e nossos anos se acabam como um suspiro. A duração da nossa vida é de 70 anos, ou de 80 para os mais fortes. Mas esses anos são repletos de dificuldade e tristeza. Passam depressa e logo desaparecem. Quem pode avaliar o poder da tua ira? A tua fúria é tão grande quanto o temor que mereces. Ensina-nos a contar os nossos dias, para que possamos adquirir um coração sábio. Volta, ó Deus! Até quando isso vai durar? Tem compaixão dos teus servos, sacia-nos de manhã com o teu amor leal, para que gritemos de alegria e exultemos todos os nossos dias. Dai-nos alegria por tantos dias quanto aqueles em que nos afligistes, os anos em que sofremos calamidade, que os teus servos vejam os teus atos e os filhos deles o teu esplendor. Que esteja sobre nós o favor de Deus, nosso Deus, que faças prosperar a obra das nossas mãos. Sim, faz prosperar a obra das nossas mãos.
1: Yeah.

0: Ruth Daiane, Dono do Poder, é a nossa última aqui do nosso bloco de número 5, né? É isso mesmo, é o penúltimo. É a parte final do programa, tá chegando aí o nosso último intervalo e vamos atender o seu pedido musical, você que mandou o seu áudio, você que mandou a sua participação no nosso pedido musical livre, é já já.
1: Não sai daí, daqui a pouco voltamos.
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0: Reta final do nosso programa desse final de semana abençoado. Eu quero deixar aqui o nosso número de zap para você anotar, porque a partir de agora tem o nosso pedido musical livre. Muita gente fala: Rubens, eu preciso que você passe mais esse número de zap, que eu gosto de mandar zap, né? Anote aí a partir de agora, que daqui a pouco tem pedido musical livre.
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0: primeiro áudio do nosso zap.
1: Aqui é o Aldemir do bairro Vitória. Gostaria de ouvir a música de Romário Costa, Imensidão.
0: Obrigado, Aldemir. Vamos tocar em teu Romário Costa, Imensidão.
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0: Bem pra você, Romário Costa, Imensidão, primeiro pedido musical livre de hoje. Tá chegando o segundo.
1: Eu gostaria de ouvir um louvor com a Antônia Gomes, Eu Vencerei.
0: Obrigado, Dorinha de Rio Branco, Acre, tocando então Antônia Gomes, Eu Vencerei.

0: Antônia Gomes, eu vencerei nosso pedido de número 2.
1: Quero pedir um louvor com Kleber Lucas. Levanta e anda.
2: 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Tocou!

0: Levanta e anda em nome do Senhor. Aleluia.
1: Kleber Lucas, levanta e anda, última da programação de hoje. Muito obrigado pela sua audiência. A gente volta, se Deus quiser, na semana que vem com mais uma edição do nosso programa O Melhor da Semana. Deus te abençoe e fique na paz do Senhor Jesus. Até lá.
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3: 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Olá, graça e paz. Já estamos por aqui, sempre de bem com a vida. Eu sou o Samuca San e nesta hora tem muito louvor para edificar o seu dia. Nunca deixe de sonhar e acreditar nos propósitos de Deus para a sua vida, ainda que tudo ao teu redor pareça contrário. Creia, acredite, confie. Para começar a edição de hoje, tem o louvor

0: no Paradão Gospel, Matheus Pereira, Basta Uma Palavra. Antes ouvimos também Aline Barros, Refinador. E começamos a edição de hoje com Paulo César Baruque, Majestoso. Deus nos amou, nos ama e nos amará para sempre. Então quando você estiver desanimado e para baixo, lembre-se deste amor, que é infalível e nos alcança todos os dias. Não se esqueça, você nunca viveu um dia sequer sem ser amado por Deus.
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0: ti. No Paradão Gospel, Aquila e Heloísa Rosa. Romanos 8. Antes passou por aqui Josiane e Midian Lima. Sinto o teu poder. E já dizia o ditado: não deixe para amanhã o que... ou melhor dizendo, não deixe para amanhã a música que você pode ouvir hoje. E não há nada melhor do que ouvir um bom louvor durante o dia, para acalmar a alma e ajudar na concentração. Aproveita para indicar o louvor que você mais gosta através aqui do WhatsApp da rádio, no site clicando aqui em pedidos, ou ainda através das redes sociais. Já segue, curta, comenta e compartilha. E já espalha para toda a galera da igreja.
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7: 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E olha, 4 dicas para o seu dia ser uma bênção. Faça uma oração, leia a Bíblia, seja grato por esse dia de vida. E claro, sempre fica na sintonia aqui da rádio.

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0: Paradão Gospel, o belíssimo louvor de Duo Franco e Beca Costa, Me Enche de Amor. Antes ouvimos também Valesca Maísa e Bruna Carla, Forma de Cuidado. E ainda o louvor de Anderson Freire, Você Nasceu Pra Dar Certo. Aqui você ouve sempre as novidades do mundo gospel. E agora vamos de mensagens. A galera que sempre participa com a gente. A Cristiane tá em Guarapuava, no Paraná, mandando aí um alô especial para o esposo Admilson e toda a família. O Felipe tá com o rádio ligado na cidade de Araçatuba. Um excelente dia também para a Kelly e o Douglas, em Anápolis, Goiás. O Gustavo Andrade tá em Cotia, São Paulo. Na sintonia também a Viviane, no Rio de Janeiro. O Rafael e a Edna Bertoli, em Joinville, Santa Catarina. Graça e paz também para o pastor Kleber Gregório, em Macaé, no Rio de Janeiro. A Giselma e o Rodrigo Silva, em Goianópolis, Goiás. E o pastor Nilson Lara, a Adriana e o Marcos, em Palotina, no Paraná.
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0: fechando mais uma sequência. Aí com a dupla André e Felipe e Rebeca Carvalho, Meu Herói. Antes ouvimos também Isadora Pompeu, Não Há O Que Temer. E ainda Catedral da Paz Music, Aleluia ao Cordeiro. E assim a gente finaliza a edição de hoje aqui do Paradão Gospel. E olha, acalma esse coração ansioso. As coisas vão se ajeitar. Não deixe a ansiedade te atrapalhar. Deixe Deus trabalhar. Descanse em Deus. Ele está no controle de todos os seus dias. Eu sou Muka Santo, tô indo nessa, mas continue na sintonia. Na sequência tem mais louvores.
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1: Aleluia. E nós podemos expressar todo o carinho, todo o amor que foi ministrado às nossas vidas pelo Senhor. A sua palavra diz que Ele tirou de nós o coração de pedra, nos deu um novo coração e colocou dentro de nós o Seu Espírito. E nós podemos, como irmãos, expressar todo o calor, abençoando a vida uns dos outros como uma grande família de Deus.

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0: Acabamos de apresentar Raízes da Adoração. Até o próximo programa.
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6: Top 10. A décima mais pedida.

Top 8, a oitava mais pedida.

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2: Top 7.
3: A sétima mais pedida.

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1: Top 6. Assista mais pedida.

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3: Top 4. A quarta mais pedida.

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3: Top 2, a segunda mais pedida.

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2: Muito bem, meus irmãos e minhas irmãs, eu sou o Mário Silva, o amigão do Brasil, e eu tô chegando mais uma vez na nossa rádio para mais um programa Sertanejo Gospel, né? Vamos começar? Começando muito bem, Dornelis Rodrigues, Chama a Deus.

0: Bom demais, Júnior Gardini, te quero aqui, né? E olha, meus irmãos, minhas irmãs, você que está em todos os locais, né? Está aí em todos os lugares acompanhando o nosso programa. Aguardem, é rapidinho, nós vamos para os nossos recadinhos. Eu já estarei de volta.
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1: Tô de volta, meus irmãos e minhas irmãs, trazendo mais um grande louvor, um grande sucesso com Naara e Sara, Lugar Secreto.

0: Cléuder Leão, mais que vencedor. É verdade, meus irmãos, minhas irmãs, quem crê em Jesus Cristo, né? É mais que vencedor. Com certeza é um vencedor. Nós vamos aqui para os nossos recados. Eu já vou voltar.
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6: Estou de volta, meus irmãos, estou de volta, minhas irmãs, e olha que alegria trazer esse sucesso, esse louvor maravilhoso, o Zé Marco e Adriano, Vou Sonhar.

Alô, meus irmãos e minhas irmãs, programa gostoso, Arena Sertanejo Gospel, é comigo mesmo, é Mário Silva, o seu amigão do Brasil.

Adriana Aguiar, o melhor de Deus. É bom demais estar com vocês, meus irmãos. Bom demais estar com Deus, com Jesus, né? Jesus realmente é o caminho, a verdade e a vida, não é verdade? Vocês acreditam nisso, né, meus irmãos? Claro que sim, né? Então, vamos embora, né? Com a paz do Senhor. Um abraço a todos vocês e até o próximo programa.

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2: Olá, sejam bem-vindos e o Estação Louvor já está no ar comigo, Ivan Vaz. Vamos passar esta hora louvando a Deus. Lindas canções selecionadas para você. Vamos começar muito bem com a Júlia Vitória, Em Teus Braços.

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1: Nós estamos aqui, Deus, para te dizer que nós permanecemos de pé. Nós permanecemos firmes. Ah, querido, olha para quem está do teu lado e diga assim para ele: nós estamos de pé.

0: E você ouviu Marquinhos Gomes, Passo Certo, aqui na programação do seu rádio. Recados, vem aí, eu volto já.
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2: Ele foi ferido. Um homem andava tão profundamente perturbado com seus pecados que certa noite teve um sonho em que via Jesus sendo brutalmente chicoteado por um soldado. A cada golpe cruel que atingia as costas de Cristo, ele podia ver com muita nitidez as novas e terríveis marcas que se somavam às anteriores. Não podendo mais suportar a cena, agarrou o soldado por trás, tentando impedir que ele baixasse o braço para aplicar o próximo açoite. Nesse momento, o soldado virou-se e, para seu espanto, o rosto que ele viu era o seu próprio rosto. Ele foi ferido pelas nossas transgressões e moído pelas nossas iniquidades. O castigo que nos traz a paz estava sobre ele, e pelas suas pisaduras fomos sarados. Isaías 53, verso 5.

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2: Estação Louvor já está de volta. Tem Noemi Nonato, Perfeito Louvor.
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0: Você ouviu Álvaro Tito Cenas aqui na programação do Estação Louvor. Obrigado a todos. E você, aniversariante, está completando mais um ano de vida hoje? Os nossos parabéns e que Deus te abençoe. Recados aí, eu volto já já.
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5: De volta por aqui, agora tem Bruna Carla pra você. É uma sequência de recordações, Vento do Espírito.

0: Voices aguenta firme. Obrigado a todos, obrigado pela companhia e audiência. Tô indo embora, fiquem com Deus e até o nosso próximo encontro.
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6: O julgamento é este: que a luz veio ao mundo, e os homens amaram mais as trevas do que a luz, porque as suas obras eram más. Estamos iniciando o programa Unidos pela Fé. Nessa vida, Senhor, tantos momentos fazemos escolhas erradas, tantas oportunidades desperdiçadas, tantos momentos deixados de lado. Mas o que eu não posso perder tempo é para dizer o meu sim a tudo aquilo que me oferece. Eu quero, eu preciso de você, Jesus. E sem ti a minha vida é nada. Eu sou Fabiano Farias. Iniciamos a partir de agora o programa Unidos pela Fé, trazendo a palavra de Deus, trazendo por aqui lindos louvores. Senhor Jesus, aqui estamos unidos e reunidos em teu nome, para te glorificar, para bendizer o seu nome. Meu Deus, Pai e Criador, a ti elevamos toda a nossa oração, nossa prece e nosso agradecimento por tantas coisas maravilhosas que proporciona em nossas vidas. Nós te amamos porque primeiro nos amou, com um amor incondicional, um amor infinito, um amor que nutre a nossa alma. Iniciamos o programa de hoje com André Felipe, lindo louvor à voz. Todavia me alegrarei, Samuel Messias, e vocal livre, sonda-me. Começa assim, Unidos pela Fé.

0: Usa-me, Senhor, sonda-me, vocal livre trocando, unidos pela fé. Fechamos a primeira sequência, intervalo rapidinho, a gente volta com mais para você. 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
3: Voltamos com Unidos pela Fé no seu rádio, um programa que conecta você com Deus. Nosso Pai, Senhor, Deus Criador de todas as coisas, nós te imploramos que nos ajude a mostrar a tua santa vontade a todas as pessoas que nos cercam, Senhor, em especial aquelas que ainda não te conhecem verdadeiramente, ó Pai. Nos ajuda a ser testemunhas vivas da sua boa nova, Pai. Testemunhas vivas de ti, ó Senhor. E assim que possamos dar frutos para a tua glória, Senhor. Em nome do nosso grande Mestre, Senhor e Salvador, Salvador perfeito, Jesus, bondoso Jesus. Seguimos a nossa programação trazendo por aqui mais um louvor lindo demais. Nada pode calar um adorador.

0: querida, com adoração. 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

0: 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Salmos, chegando os salmos por aqui na palavra de Deus. Louvai o Senhor porque Ele é bom, porque sua misericórdia é eterna. Louvai o Deus dos deuses, porque sua misericórdia é eterna. Louvai o Senhor dos senhores, porque sua misericórdia é eterna. Só Ele operou maravilhas e prodígios, porque sua misericórdia é eterna. Ele criou os céus com sabedoria, porque sua misericórdia é eterna. Ele estendeu a terra sobre as águas, porque sua misericórdia é eterna. Ele fez as grandes luminares, porque sua misericórdia é eterna, ó Deus. O sol que domina os dias, porque sua misericórdia é eterna. A lua e as estrelas para presidirem a noite, porque sua misericórdia é eterna. Salmos 135. Louve a Deus, porque sua misericórdia é eterna. A Ti toda glória, todo louvor e toda adoração, meu Deus. Vamos para o intervalo, trazemos mais daqui a pouco, depois do intervalo, que é rapidinho, a gente volta já.
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6: Unidos pela Fé, de volta por aqui. Clamei ao Senhor e Ele atendeu o meu pedido. Clamei ao Senhor e Ele atendeu o meu pedido. Eleve o seu pensamento.

Bate-papo com Deus. Oi Deus, tudo bem? Estou aqui para falar do meu dia. Oi Jesus, estou aqui para te agradecer. Oi Jesus, estou aqui para te pedir. Socorre-me neste momento de dificuldade. Eu sei que eu posso contar contigo, Jesus. Eu sei que sempre estás comigo, Jesus. E agora eu tanto preciso de você. Me socorre, me protege. Mantenha essa relação de amizade. Vamos para a palavra? Salmos. Louvai ao Senhor porque Ele é bom, porque eterna é a sua misericórdia. Mais adiante. Na tribulação invoquei o Senhor, ouviu-me o Senhor e me livrou. Comigo está o Senhor, nada temo. Que mal me poderia ainda fazer um homem? Comigo está o Senhor, o meu amparo. Mais vale procurar refúgio no Senhor do que confiar no homem. Mais vale procurar refúgio no Senhor. O Senhor é o meu refúgio. O Senhor é a minha fortaleza. O meu Deus Pai, Criador de todas as coisas. Para meu Deus, não existe impossível. Apenas acredite, confie e espere em Deus. Espere em Deus, porque a vitória vai chegar.

0: Deus que até lágrimas sabe traduzir. Eurício Diniz e Sara Farias cantando aqui no Unido. Nisso está o amor, não em que nós tenhamos amado a Deus, mas em que Ele nos amou a nós. E porque estreita é a porta e apertado é o caminho que conduz à vida, e poucos são os que a encontram. Vamos chegando com mais intervalo por aqui, a gente volta já trazendo mais hinos e louvores para você no Unidos pela Fé.
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6: Unidos pela Fé segue no seu rádio, trazendo agora o momento da palavra. No livro de Romanos, a justiça pela fé em Jesus Cristo. Diz a palavra: pois não me envergonho do evangelho, porque é poder de Deus para a salvação de todo aquele que crê, primeiro do judeu e também do grego, visto que a justiça de Deus se revela no evangelho, de fé em fé, como está escrito: o justo viverá por fé. Olha só, porque é poder de Deus, o evangelho é poder de Deus para a salvação de todo aquele que crê, primeiro do judeu e também do grego, como diz a palavra. Pera no finalzinho aqui. A justiça de Deus se revela no evangelho. A justiça de Deus se revela no evangelho. De fé em fé, como está escrito: o justo viverá por fé. Tenha fé. Acredite. Busque respostas daquilo tudo que você procura na palavra de Deus, o manual da vida humana. Tanto ensinamento que está aqui, ó, no Antigo Testamento, no Novo Testamento, nas palavras do grande Mestre Jesus, falando a linguagem do amor. Busque isso. Semeie a palavra de Deus, espalhe o amor de Jesus. Aí começamos a encontrar as respostas que tanto buscamos, que tanto procuramos e que tanto necessitamos. A resposta para nossas dúvidas, a resposta para todos os questionamentos está sim na palavra e no amor de Deus.

0: És tudo que eu preciso, Jesus. Há um lugar, Nara e Sara. Tu me farás conhecer a vereda da vida, alegria plena da tua presença, eterno prazer à tua direita. Tem um texto que eu estava lendo aqui. Eu ganhei alguns livretinhos. Eu falo livretinhos porque são pequenininhos mesmo, hein? Mas tem aqui uns textos muito interessantes. E tem um que fala sobre humanidade. Tenha humanidade, é o título. E diz assim, ó. Saiba escutar, compreenda a necessidade das pessoas. Respeite-as tal como gostaria que respeitassem você. O egoísta não progride, porque desperta antipatia nos outros e gera oposição. Respeite a lei da cooperação no dia a dia e será amado pelos seus próximos. Isso funciona mesmo. Ser uma pessoa humanitária atrai simpatias e aumenta as chances de ser feliz. A felicidade, falando em cima do texto, a felicidade está em servir. Encontrar o seu propósito, fazer a diferença na vida das pessoas, ser humanitário. Todos nós podemos sim fazer algo grande. Não, Fabiano, eu não consigo fazer nada grande. Claro que consegue. Abandone esse pensamento derrotista e pessimista. Acredite no seu potencial, porque você, querendo ou não querendo, você é uma criação de Deus. Deus é perfeito. E a sua criação é perfeita. Nós é que, no decorrer da nossa vida, vamos nos perdendo no egoísmo, nas fraquezas, nas paixões. Nós precisamos buscar o caminho que nos aproxima de Deus, de tudo aquilo que deriva do amor. Eu falo muito do amor porque o amor é Deus e Deus é o amor. Deus é a fonte inesgotável de amor. E todas as coisas necessárias para que nós possamos melhorar o nosso ser, elas vêm do amor. Cultive atos de bondade. Cultive atos de simplicidade, de humanidade, como diz aqui o texto que eu acabei de ler. Se você não consegue fazer coisas grandes, comece fazendo coisas pequenas. Mas o importante é estar praticando as coisas necessárias para transformar o mundo em um lugar melhor. Somos todos nós agentes desta transformação. Somos todos nós agentes desta transformação. Coloca isso na sua cabeça, coloca isso no seu coração. Você é sim uma preciosidade para Deus e para o mundo. Viva intensamente o amor de Deus. Vamos para o intervalo, a gente vai para o intervalo rapidinho e já volta daqui a pouco trazendo para você. Eu vou pegar mais alguma parte dos salmos aqui, né? Eu gosto muito dos salmos. Pegar alguma parte dos salmos e vou também fazer o seguinte, vou escolher um louvor daqueles fortes mesmo, para a gente ouvir depois do intervalo.
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3: Unidos pela Fé segue por aqui no seu rádio trazendo mais para você. Nós sabemos que estamos a todo instante, todos os momentos da nossa vida estamos amparados pelo amor de Deus. Sabemos que a todos os instantes, bons e ruins, fáceis e difíceis, alegres e tristes da nossa vida, Deus está do nosso lado. Basta nós nos direcionarmos para Deus e seremos atendidos. Mas como que o mal age na nossa vida? O poder do mal é a nossa fraqueza. O poder do inimigo é a nossa fraqueza, a nossa limitação, a nossa falta de fé. Quando nós não estamos revestidos pela presença de Deus, quando nós nos afastamos da nossa igreja, e quando eu falo a igreja, eu estou falando o viver de cristão, o viver na presença de Deus. Quando nós nos afastamos de Deus, imagine Deus como uma fonte intensa de luz. Quanto mais você se afasta da luz, mais você mergulha nas trevas. É assim. Quanto mais você se aproxima de Deus, mais você está na luz e longe da treva. O inimigo sabe quais são as suas limitações, suas fraquezas, e ele age ali. Como a oração que Jesus ensinou quando os apóstolos disseram: Mestre, nos ensina, assim como João Batista ensinou os seus, nos ensina a orar. E Jesus inicia a oração: Pai nosso que estás no céu, e lá no final, livrai-nos da tentação. Porque Jesus sabe que nós, as suas ovelhas, as ovelhas do seu rebanho, nós estamos à mercê dessas tentações, à mercê do engano deste mundo cheio de tentações, cheio de ofertas, as paixões do mundo, os prazeres momentâneos, as coisas que a gente vê tão claramente no dia a dia de hoje, que destroem relacionamentos, que destroem famílias, que destroem amizades, que destroem vidas. É o mal agindo na fraqueza. Você sabe aonde você é fraco. Se fortaleça em Deus. Se revista. Isso, esteja revestido da presença de Deus. Quanto mais você se reveste dessa presença de Deus, do amor de Deus, mais difícil vai ser para o mal atacar você. É claro, é como uma grande batalha. É como uma grande batalha. Nós precisamos ser fortes sempre. Nós precisamos lutar sempre. Mas como que se luta no exército de Deus, no exército de Jesus? Espalhando conhecimento, espalhando amor, espalhando entendimento, vivendo o amor, vivendo o perdão, vivendo a transformação, se fortalecendo, se alimentando diariamente, constantemente, a todos os instantes e momentos da palavra. Mesmo que muitas pessoas possam até achar que é uma perca de tempo, essa pessoa fica estudando a Bíblia. Perca de tempo é passar a vida toda gastando a nossa vida, o nosso momento com coisas não importantes. A palavra de Deus é o nosso grande presente do nosso Pai Criador. A palavra de Deus tem tanto conhecimento, tem tanta sabedoria. Nós precisamos nos alimentar disso. E aí, conhecendo isso, conhecemos a verdade de Deus. E essa verdade constrói em nós uma nova criatura, renovada em Deus, purificada no sangue do Cristo, que se entrega para pagar os nossos pecados, que se entrega numa demonstração máxima e total de amor. Deus amou o mundo de tal maneira que entregou seu Filho. Que lindo isso. Salmos, um pedacinho. Salmos 118 aqui na minha palavra. E esse pedacinho que eu separei diz o seguinte: felizes aqueles cuja vida é pura e seguem a lei do Senhor. Felizes os que guardam com esmero seus preceitos e procuram de todo o coração. E os que não praticam o mal, mas andam em seus caminhos. Busque a Deus. Viva na presença de Jesus. Um refrão para sua alma chegando por aqui com Leandro Borges e Sandrinha.

0: de fé e oração.
1: Diz a palavra: louvai o Senhor todas as nações, louvai-o todos os povos, porque sem limites é a sua misericórdia para conosco, e eterna a fidelidade do Senhor. Age na nossa vida, Senhor, transforma a nossa vida. Cobre toda a nossa família com as suas bênçãos. Proporciona, Senhor, proporciona cura para aqueles que estão nesse instante de joelhos pedindo uma cura, pedindo um milagre. Nós sabemos sim, meu Deus, que Tu és o Deus do impossível. Para Ti, ó Senhor, não existe impossível. Tu faz todas as coisas, Tu faz maravilhas. Tu proporciona, Senhor, bênção na vida daqueles que louvam, que conhecem a sua grandiosidade de amor, de piedade, de bondade. Ó Deus bondoso, ó Deus piedoso, ó Deus justo. A gente vai para o intervalo. Daqui a pouco tem mais Unidos pela Fé. Sim.

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4: Voltamos com Unidos pela Fé, trazendo mais para você. Segue a nossa programação, são 2 horas que passam voando, hein? Passam rapidinho demais. Trouxe mais uma parte da palavra. Aproveitar essas 2 horas para a gente tá estudando, tá lendo, tá conversando. Aclamai a Deus toda a terra, cantai a glória do seu nome. Rendei-lhe glorioso louvor, dizei a Deus. Vossas obras são estupendas, tal é o vosso poder, que os próprios inimigos vos glorificam. Diante de vós se prosterne toda a terra e cante em vossa honra a glória de vosso nome. Glorioso, santo, bondoso, amoroso Deus. Aqui tem textos para o dia a dia, né? Como é que é o nome? Otimismo todo dia. Muito legal, gostei, hein? Gostei. Aqui eu abri, ele diz o seguinte, olha só que edificante. Se desde cedo você se agita diante do mundo a fazer, é muitos afazeres, né? Sem saber como cumprir os compromissos, procure acalmar-se e observar o que faz. A vida hoje ela é toda corrida. Quando a gente vê, parece que começou o dia e já está terminando. Na verdade, nem tudo merece ser feito ou ter um lugar de destaque no seu dia. Descomplique. Reduza as exigências. Alivia a mente. Nada justifica o nervosismo. Não seja como a máquina, frio e automático. Raciocine. Antes das providências, examine com atenção e eleve a Deus uma prece. Acredite, se sair bem, e assim será. Isso é ter fé, né? Acredite se sair bem, e assim será. Isso é ter fé. Atenha-se ao necessário. Cansa menos quem viaja com menos bagagem. Cansa menos quem viaja com menos bagagem. O que está carregando a tua vida? Às vezes a gente se enche de tantas cargas pesadas no coração. As mágoas, ressentimentos, dores e sofrimentos. E aí existem pessoas que simplesmente vivem a vida com a bondade. Não carregam ódios, não carregam mágoas, não carregam ressentimentos. E aí sobra mais espaço para viver a luz, a bondade, sentir o sabor da vida. Faça isso, descomplique, viva intensamente cada instante. e carregue com você somente aquilo que te faz melhor.

0: sarando a terra ferida, vivendo o impossível. Tenhamos um coração alegre, um afã para cumprir a vontade de Deus, em serviço e amor com o próximo. Diz a palavra do Senhor: seja sobre nós a graça do nosso Senhor, nosso Deus. Confirma sobre nós as obras das nossas mãos. Sim, confirma a obra de nossas mãos. A Te agradecemos, a Te louvamos, Senhor Deus, por tudo que tens feito em nossas vidas. Pedimos para que desperte em nós aquela fé fervorosa, aquela fé que faz com que a gente acredite mais, que a gente confie mais e que possamos entender, compreender e sentir tudo aquilo que nos oferece, Pai. Chegamos para mais um intervalo que vem chegando. Já já a gente volta com mais louvores e um pouquinho da palavra para a gente refletir. 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
3: Unidos pela Fé, segue no seu rádio, vamos trazendo mais por aqui. Sempre serei fiel ao meu Senhor. Aqueles que menos merecem o amor são os que mais precisam. Precisamos tanto, meu Deus. Precisamos tanto desse seu amor. Senhor, nos ajuda a estarmos preparados para que na vinda do Senhor nós estejamos preparados. Que não sejamos pegos de surpresa. Como diz a palavra, não sabemos nem o dia e nem a hora. Então, que todos os momentos de nossa vida sejam momentos em que estejamos preparados. No coração, nos pensamentos e nas atitudes. Queremos viver para te amar e te louvar, meu Deus. Aline Barros vem chegando, ressuscita-me.

quero chamar para cantar comigo essa linda canção.

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1: Eu quero falar agora sobre a fé sem obras. A fé sem obras é nula. A fé precisa de obras, precisa de ação, precisa de atitude. Palavra do Senhor no livro de Tiago: a fé sem obras é morta. Meus irmãos, qual é o proveito se alguém disser que tem fé, mas não tiver obras? Pode acaso semelhante fé salvá-lo? Se um irmão ou irmã estiver carecidos de roupas e necessitados de alimentos cotidiano, e qualquer dentre vós lhes disser: ide em paz, aquecei-vos e fartai-vos, sem contudo lhe dar o necessário para o corpo, qual é o proveito disso? Assim também é fé, assim também é a fé. Assim também é a fé, se não tiver obras, por si só está morta. Vou repetir, ó. Assim também a fé, se não tiver obras, por si só está morta. Mas alguém dirá: tu tens fé e eu tenho obras. Mostra-me essa tua fé, Senhor, sem as obras, e eu com obras te mostrarei a minha fé. Vou repetir. Mas alguém dirá: tu tens fé e eu tenho obras. Mostra-me a tua fé sem obras, e eu com as obras te mostrarei a minha fé. É preciso agir. O mundo precisa de oração, o mundo precisa de amor, mas o mundo precisa disso tudo em ação. Fé em ação, amor em ação, para que possamos ser as mãos de Deus, agindo diretamente, concretamente na vida das pessoas que precisam. Deus nos tem dado tanto. É nossa obrigação, é nosso dever dar também um pouco aos outros. E aqui não estou falando de dinheiro não, hein? Estou falando daquilo que é importante, que constrói. É dar o seu tempo, é dar as suas palavras, é dar a sua companhia, é dar o melhor de você. Aí também é dar alimento, é dar agasalhos, é dar roupas, é dar carinho, é dar respeito. Tem tanta gente por aí que se diz cristão, mas que maltrata as pessoas dentro de casa. Tem tanta gente por aí que se diz cristão, mas quando vê um necessitado na rua, só falta chutar a pessoa, hein? Tem tanta gente por aí que se diz cristão, que não sabe nem dizer bom dia, boa tarde, tudo bem, como vai, com licença, por favor. O que que forma um cristão de verdade? O modo de ser, o modo de agir, como diz a palavra aqui: tu tens fé e eu tenho obras, me mostra tua fé sem obras e eu te mostro, através das minhas obras, a minha fé. Está na palavra, livro de Tiago, capítulo 2, do 14 em diante. Vamos agir, vamos rever as nossas atitudes, vamos ver o nosso modo de se comportar diante desta sociedade cheia de maldades. Mesmo que tudo esteja bagunçado, seja você aquela luz no meio da escuridão, seja assim. Jesus, quando veio para nós, quando ele nasceu lá em Belém, quando ele viveu lá por Nazaré, quando ele viveu toda a sua infância, era luz no meio de toda a escuridão. Trouxe luz de amor, de perdão, trouxe uma esperança, trouxe a certeza para cada um de nós, a certeza de salvação, e fez nova todas as coisas, renovou a vida e deu a nós todos uma possibilidade. Nos ensinou o caminho, nos deixou a sua verdade. Não apenas palavras, palavras, conhecimento, sabedoria, bondade, amor, atitudes, exemplos. Jesus, o caminho, a verdade e a vida. Resume tudo, hein? Resume tudo. Que nós possamos ser assim, Jesus, imitadores seus. Obrigado, Jesus.
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1: Unidos pela Fé, seguindo por aqui, nosso último bloco do programa, finalizando a nossa sequência de hoje. Dizia a todos: se alguém quer vir após mim, a si mesmo se negue, dia a dia tome a sua cruz e siga-me. É o que nos diz Jesus. Dia a dia tome sua cruz e siga-me. Jesus na cruz já apagou toda a dívida que tínhamos no pecado. Está tudo quitado, pago por Jesus. Senhor, obrigado pelo teu sacrifício na cruz que pagou os meus pecados. E hoje não posso mais dizer que não conheço a verdade. Não posso mais dizer que não tenho acesso à sua palavra. Eu conheço a tua palavra. Que o perdão recebido pela cruz possa nos tornar perdoadores dos nossos devedores. Sim, que possamos perdoar assim como nós perdoa. O preço foi pago na cruz pelo nosso Jesus. Finalizamos a nossa programação de hoje. Raíssa Pérez, A Túnica, Vou Te Honrar, Marcos e Mateus, e Raíssa e Ravel, Perfil de Adorador. Finalizamos o nosso programa. Que Jesus seja a presença viva na nossa vida, na nossa família, no nosso trabalho e no nosso coração. Fique bem, fique na paz do Senhor Jesus. Até o próximo Unidos pela Fé.
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8: Olá, tudo bem com você? Tudo certinho por aí? Tô chegando com o nosso Hora da Vitória. Como é que você tá? Tá tudo bem, tudo em paz, tudo na graça. Muito bom ter você com a gente. Pois é, eu sou Luiz Pires. É sempre um prazer, sempre uma alegria ter você por aqui com a gente, tá? É final de semana, pra você que tá trabalhando um bom trabalho, pra você que tá descansando, um bom descanso, tudo de bom pra você, Deus abençoe hoje sempre. Começando o nosso Hora da Vitória por aqui. E a partir de agora, nas próximas 2 horas, muito louvor pra você. André e Felipe cantam pra gente Como Eu Te Amo, Deus. E assim, vamos começando muito bem o nosso programa de hoje.

0: banda Som e Louvor cantou pra gente um, dois, três e assim ó, nós vamos fechando por aqui o nosso primeiro bloco. Gente, eu volto já, me espera, vai embora não, que é bem rapidinho, segura aí.
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Da imensa varanda havia uma cadeira vazia, que ninguém nunca sentava nela. Um jovem que frequentava a casa um dia teve a curiosidade de perguntar: "Senhor, mas por que que essa cadeira está sempre vazia? Por que ninguém a ocupa?" Ele disse: "Essa cadeira é do silêncio." "Como assim?" Ele disse: "Tudo está ocupado o tempo todo, com conversas, com barulho o tempo todo, mas a gente também tem que ouvir a voz do silêncio." O jovem questionou: "Mas não faz sentido manter um espaço onde ninguém ocupa." O sábio disse: "Não. É preciso também ouvir a voz do silêncio." E a partir dali, o jovem passou a compreender que nem tudo é para ser preenchido. E a reflexão que fica é que quantas vezes preenchemos tudo? Não deixamos tempo para um minuto de paz? Não deixamos tempo para reflexão? Ocupamos tudo com conversa, com alarde o tempo todo. E não deixamos tempo nenhum, espaço nenhum para o silêncio. É preciso dar voz ao silêncio, porque o silêncio traz ideias que ainda não vieram. O silêncio traz respostas que muitas vezes nós não conseguimos encontrar. Então, sempre procure deixar um espaço para o silêncio. E que Deus te abençoe.

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6: Voltamos com o nosso Hora da Vitória. E aí, como é que você tá? Tá tudo bem? Tudo tranquilo? Tudo certinho por aí? Maravilha! Quero aqui, ó, te agradecer. Olha, muito obrigado. Obrigado sempre pelo teu carinho, pela tua audiência e pela tua amizade também. Tudo de bom pra você hoje sempre é o que eu te desejo de todo o coração. Pra você que tá de aniversário hoje, meus parabéns, muitas felicidades, muitos anos de vida. Desejo que o nosso Papai do Céu te cubra sempre com muita paz, com muito amor e, é claro, com muita saúde também. Tudo de bom pra você, Deus abençoe. Vamos agora com o nosso Salmo Diário.
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8: Salmos 15. Ó Deus, quem pode ser hóspede da tua tenda? Quem pode resistir ao teu santo monte? Aquele que anda de modo íntegro, que faz o que é certo e que fala a verdade no coração. Ele não usa língua para caluniar, não faz nenhum mal ao seu próximo e não difama seus amigos. Ele rejeita aquele que é desprezível, mas honra os que temem a Deus. Não deixa de cumprir sua promessa, mesmo com prejuízo para si. Não empresta seu dinheiro com juros, impuros e não aceita suborno contra o inocente. Quem age assim nunca será abalado.

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4: Voltamos com o nosso Hora da Vitória e chegou aquele momento todo especial de cantar, de louvar com os louvores do passado. Louvores que se fazem muito presentes em nossas vidas. Louvores que você quase esqueceu, que a rádio praticamente não toca mais. Então, ó, peça por aqui o teu louvor, que eu vou tocar pra você com todo o carinho do mundo. Daniela Araújo, canta pra gente esse louvor aqui, ó. Dono dos meus dias. E assim, a gente começa recordando. Muito.

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4: Mateus, capítulo 8. A cura de um centurião. Tendo Jesus entrado em Cafarnaum, apresentou-se-lhe um centurião implorando: Senhor, o meu criado jaz em casa de cama, paralítico, sofrendo horrivelmente. Jesus lhe disse: Eu irei curá-lo. Mas o centurião respondeu: Senhor, não sou digno de que entres em minha casa, mas apenas manda uma palavra e meu rapaz será curado. Pois também eu sou homem sujeito à autoridade, tenho soldados às minhas ordens e digo a este: Vai, e ele vai, e a outro: Vem, e ele vem, e ao meu servo: Faze isto, e ele o faz. Ouvindo isso, admirou-se Jesus e disse ao grupo que o seguia: em verdade vos afirmo, que nem mesmo em Israel achei fé como esta. Digo-vos que muitos virão do Oriente e do Ocidente e tomarão lugares à mesa com Abraão, Isaque e Jacó no reino dos céus, ao passo que os filhos do reino serão lançados para fora nas trevas. Ali haverá choro e ranger de dentes. Então disse Jesus ao centurião: Vai e seja feito conforme a tua fé. E naquela mesma hora o servo foi curado.
5: Jesus cura o servo de um centurião. Então aquele homem pede a Jesus para que cure o seu funcionário. E ele deixa bem claro: olha, eu estou debaixo de autoridade. Se eu digo a um vai, ele vai. Se eu digo a outro vem, ele vem. Se eu digo ao meu servo fazes isso, ele faz. Mas agora eu não posso fazer nada. Aquele homem reconhece a sua pequenez diante da grandiosidade de Deus. Então ele pede a Jesus que apenas cure o seu servo. E Jesus, então, ele diz: seja feito como tu queres. Jesus, ele entende que a única coisa que aquele homem precisa é que o seu servo, que o seu funcionário, ele seja curado. Então, Jesus, ele diz: seja feito como tu queres. E então, ele cura aquele homem, o servo daquele homem. E Jesus, ele se admira que nem mesmo Israel encontrou tamanha fé. Por quê? Porque ele sabe que ali o povo estava com o coração endurecido, né? Então ele diz: nem mesmo em Israel encontrei tamanha fé.

Aleluia. Irmãos, eu perguntei a Jesus: Jesus, por que tu me escolheu? Logo eu, um maconheiro, um cheirador de cocaína, alguém que jogou o nome da família na lama. Eu perguntei: Deus, por que eu? Por que tu me escolheu? E Jesus me respondeu: porque eu escolho as coisas loucas deste mundo para confundir as sábias. Porque eu escolho aqueles que não são para confundir os que são. Porque eu escolho as coisas fracas e desprezíveis deste mundo para aniquilar as fortes. E durante este diálogo com Deus, ele me deu uma canção nova. E eu vou cantar para você. Se acomoda aí no seu lugar, senta um pouquinho.

fosse boca de Deus aqui esta noite e emprestasse seus lábios ao Senhor e cantasse para a pessoa que está do seu lado: filho, eu quero tanto. 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
7: O versículo de hoje é tirado do livro do Levíticos, capítulo 19, versículo 11. Vem nos dizer assim: não furtem, não mintam, não enganem uns aos outros. Hoje o versículo vem nos deixar bem claro que não devemos, em hipótese alguma, praticar essas coisas: o furto, a mentira, a enganação. Hoje o versículo vem nos dizer que isso não é de Deus, né? Então, hoje o versículo vem nos alertar: não furtem, não mintam, não enganem uns aos outros. Vamos de música. Kemily Santos e Damaris cantam pra gente A Promessa.
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2: E no nosso momento de intercessão, vamos pedir ao nosso Papai do Céu pela solução dos problemas diversos. Todos nós temos problemas, todos nós temos situações que precisamos resolver. Então, vamos pedir ao nosso Papai do Céu que nos ajude na solução dos problemas diversos. Peço também pela tua necessidade, por tudo aquilo que você precisa hoje. Peça com muita fé e peça em nome de Jesus. Catedral, canta pra gente aqui no nosso Hora da Vitória.

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3: Voltamos com o nosso Hora da Vitória e eu quero aqui te agradecer. Olha, muito obrigado. Obrigado sempre pelo teu carinho, pela tua audiência e pela tua amizade também. Tudo de bom pra você hoje e sempre. Deus abençoe. Participe, peça por aqui o teu louvor. Fique à vontade, que eu vou ficar muito, mas muito feliz com a tua participação, com a tua colaboração aqui com o nosso programa, tá? Vamos trazendo pra você louvor bonito. Quem chega e canta é ele, Juninho Black, Temperou. E assim, vamos abrindo a nossa última sequência.

mandaram pra gente. Vou adorando. E assim nós vamos fechando por aqui o nosso Hora da Vitória de hoje. Vamos terminando por aqui agradecendo ao nosso Papai do Céu por mais um dia de trabalho, pelo dom da vida, da comunicação e da alegria. E a você, meu muito obrigado. Obrigado sempre pelo teu carinho, pela tua audiência e pela tua amizade também. Tudo de bom para você. Deus abençoe. Fica com Deus, porque com Ele nós iremos e sem Ele nada, absolutamente nada seremos. Quem chega e canta pra gente é ela, Rainha Almeida, com Robson Aguiar. Um jantar pra Jesus. Tchau, tchau.

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4: Pai justo, em nome de Jesus Cristo, a gente entra em oração diante de Ti nesse instante. Senhor, não estamos aqui com palavras vazias, apenas para preencher um espaço. Eu acredito que Tu podes agora abençoar, porque o Teu estilo, o Teu caráter é abençoador. O Senhor ama o ser humano. Eu sei que muitos não pensam assim, mas o Senhor é um Deus que nos deu livre-arbítrio e temos visto tantas vezes colheitas desagradáveis por causa de semeaduras indevidas. Quantas pessoas colhem hoje um fruto amargo porque plantou em determinadas fases da vida um fruto amargo. Mas quantas pessoas, Senhor, arrependidas, quebrantadas, e eu sei que o Senhor não resiste um coração quebrantado, não suporta uma alma derretida diante de Ti. Senhor, vem nesse instante gerar a cura, a libertação, a renovação, a vivificação que esta família, esse casamento, esse empresário, lavrador, caminhoneiro, enfim, essa pessoa precisa. Se for a doença, eu sei que Tu podes fazer agora da minha palavra de oração um poderoso medicamento. Tu podes até transplantar agora um órgão. Sim, qual é a dificuldade para o Senhor? Todas as coisas são possíveis para Ti. É claro que prevalece a Tua vontade. E nós já temos ouvido tantos testemunhos através desse programa de rádio, de pessoas que falam das bênçãos e milagres recebidos. Portanto, mais uma vez, eu peço, manifesta o Teu poder agora, em nome de Jesus.

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3: Já está no ar a partir de agora para todo o Brasil mais uma edição do nosso O Melhor da Semana. Muito obrigado a você que já está aí acompanhando a nossa programação. Você que já estava conectado, muito obrigado pela audiência. Deus te abençoe. Está chegando agora, seja muito bem-vindo, seja muito bem-vinda. Finalmente mais um final de semana e já está tudo pronto, preparado aqui, muito conteúdo para abençoar a sua vida a partir de agora. Tem devocional da semana, tem desafio bíblico, tem salmo da semana, tem louvor internacional, tem duas para recordar aqui no nosso Saudade Gospel, tem a participação dos nossos ouvintes e muito mais. E para começar muito bem a nossa primeira sequência de três, tá chegando, abrindo com chave de ouro, Marcos Freire, Coral Black to Black, Fluir ao vivo. Tá valendo demais a audiência, onde quer que você esteja, que Deus te abençoe, um excelente final de semana.
4: Abençoe.

Tá aí para você o segundo louvor do nosso programa, você acompanhando a gente por todo o Brasil, obrigado pela audiência. Daqui a pouco tem notícias do mundo gospel, e essa notícia vem gerando polêmica aí nas redes sociais com relação aos pastores mandarem os membros ficarem de pé no momento em que se tem cadeirante. Você acha que precisa-se de alguma ressalva com relação a essa questão por parte do pastor? Um cadeirante que teve no culto acabou abrindo processo contra a igreja com relação a isso. Daqui a pouco essa notícia no nosso bloco de número 2, na parte 2 do programa, porque eu tô fechando aqui o nosso bloco com Anderson Freire. Toda glória a ti!

0: Tá aí pra você, Anderson Freire, toda a glória a ti. Passou por aqui também Fernandinho e Juninho, a Fran foi na cruz. Começamos com Marcos Freire, Coral Black to Black vai fluir ao vivo. Chegando aí o nosso primeiro intervalo, daqui a pouco tem notícia do mundo gospel. Tem também aqueles dois louvores pra gente recordar. Tem também o nosso louvor internacional. E você continue aí, tá bom? Que eu volto já já.
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0: E o nosso programa seguindo no seu rádio. Olha, o tempo tá passando, já chegando aí o final de ano. E você junto com a gente, ligado, conectado aqui no nosso programa de todos os finais de semana. Tô passando já notícias do mundo gospel. Mas antes, nosso número de zap para você que deseja participar. Anote aí o nosso zap e mande aqui a sua participação, que a gente te atende com muito prazer.
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0: Agora que você anotou o nosso número de zap, vamos à nossa notícia do mundo gospel.
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0: O cantor e compositor Sérgio Lopes utilizou suas plataformas digitais para publicar um vídeo de orientação e alerta às lideranças evangélicas sobre o que classificou como infiltração de inimigos nos templos religiosos. Lopes fundamentou sua reflexão em um caso recente no qual uma pessoa com deficiência e usuária de cadeira de rodas acionou judicialmente uma congregação após o pastor pedir para a assembleia ficar de pé durante o culto. No vídeo vinculado, o autor de clássicos da música cristã sustentou que a exposição pública dos cultos exige atenção redobrada das equipes pastorais para evitar litígios com fins de desgaste institucional. Durante o cenário, Sérgio Lopes orientou que os pregadores observem o público presente antes de emitirem comandos coletivos na liturgia. Abre aspas, se forem cadeirantes que nunca estiveram na igreja antes, que os pastores tenham cautela antes de mandar a igreja ficar de pé. Por precaução, recomendou o músico. Lembrando que as declarações de Sérgio Lopes geraram opiniões divididas entre internautas, pastores e juristas. Enquanto um segmento concordou com a necessidade de resguardo jurídico frente às potenciais ações operadas por oportunismo, grupos focados em acessibilidade e inclusão eclesial ressaltaram que a sensibilidade litúrgica e o acolhimento a pessoas com mobilidade reduzida devem ser integrados naturalmente à rotina dos ministérios. Vamos lembrar que problema algum com relação aos pastores pedirem à congregação que fique em pé. Porém, com uma ressalva, né? Aquelas pessoas que não podem e não têm condições de ficar em pé, que não precisa.
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0: E chegou a hora de recordar aqueles dois louvores de todos os tempos aqui no nosso Saudade Gospel.
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0: E a nossa primeira para recordar aqui é do ano de 2001, Cassiane, Para Sempre.
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0: Cassiane para Sempre 2001 e recordando aqui no nosso Saudade Gospel.
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0: E agora, esse clássico da música evangélica, Cidade Santa com Júnior. Mas o louvor é bastante tradicional, mesmo a gravação foi em 87. Mas esse louvor é realmente um congregacional clássico. Música.

0: Júnior, Cidade Santa, esse clássico da música evangélica, recordando aqui do nosso Saudade Gospel.
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0: E agora chegando o nosso louvor gospel internacional.
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0: E o nosso internacional de hoje é com David Phelps, esse clássico também, Grandioso és Tu.
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0: Dave Phelps, nosso louvor gospel norte-americano tradicional, grandioso és tu.
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3: E o nosso programa prosseguindo nesse final de semana, abençoada. Obrigado pela audiência, onde quer que você esteja, de norte a sul, de leste a oeste, muitas rádios retransmitindo o nosso programa a cada dia que passa, mais emissoras de rádio chegando, já somos milhares, Brasil afora, muito obrigado, Deus te abençoe, e tá chegando a nossa Hora do Ouvinte. Olha aí, bastante mensagem de texto aqui dos nossos queridos e amados irmãos de todas as partes do Brasil, né? Começando aqui com essa participação do nosso querido irmão Valdir, de Balneário Camboriú, tá dizendo aqui, bom dia, irmão Rubens Frank, Deus abençoe você e sua família, parabéns pela programação aí na rádio, você nos alegra bastante com esses hinos gospel e também com as mensagens e também os abraços, maravilha, Deus abençoe. Alô, Newton Félix, ligado pela Florestal Bahia. Ele que mandou um zap aqui, obrigado, Deus abençoe, Newton. Cláudio de Barreiras mandou aqui um zap pra gente, Oeste da Bahia, dizendo que tá ligadinha. Ademir ligadinho aqui com a gente, mandou um zap dizendo, sou de Casa Nova, Bahia, também conectado, obrigado pela audiência. Me ouvindo aqui também a Jacira de Ilhéus, Bahia, Deus abençoe, Jacira. Tá chegando aí mensagem de áudio.
4: WhatsApp. Eu também estou ligado. Ao vivo, em Acrelândia, tô na sintonia.
5: Quero mandar um abraço a toda a galera de Minas Gerais, também sintonizada. É o proprietário da Rádio Estúdio BH. E ó, tamo junto, que Deus abençoe a vida de todos. Fiquem com Deus.
6: Graça e paz pra você. O programa tá mil e eu tô sempre ouvindo, né? E quando tiver oportunidade aí, toca o hino da Maria Massal pra mim. E ótima programação aí. Que Deus continue te abençoando hoje e sempre. Graça e paz.
7: Maravilha, maravilha. Paz do Senhor, Vasco. Ofereço pro meu diretor, Bruno Silva. Estão aí na sintonia. Deus vos abençoe.
3: Amém. Eu quem agradeço. Essa foi a participação do Ataíde do Rio de Janeiro. Passou por aqui também o áudio da irmã Anália de Suzano, São Paulo. Tivemos o Adriano. E ainda o nosso ouvinte de Acrelândia, no Acre.
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3: E agora tem Lauriette, Incontáveis do Céu. Daqui a pouco tem o nosso devocional da semana.

0: Laureate Incontáveis do Céu, chegando o nosso devocional da semana.
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2: Com muita alegria eu retorno mais uma vez para trazer ao seu coração uma palavra do Eterno Deus. Hoje nós vamos meditar no livro de Gênesis, capítulo 39, versículo 20 e 21, que diz assim: E o Senhor de José o tomou e o entregou na casa do cárcere, no lugar onde os presos do rei estavam encarcerados. Assim esteve ele ali na casa do cárcere. O Senhor, porém, estava com José e estendeu sobre ele a sua benignidade. Ele deu graças aos olhos do carcereiro mor. Querido, eu quero falar com você da bondade de Deus para com aqueles que creem nele em todo o tempo e acreditam nos sonhos dele para suas vidas. Essa história começa exatamente quando José conta para os seus familiares o sonho que Deus lhe deu. E isso, ao invés de ser um momento de comemoração e alegria, converteu-se em repreensão e até inveja. Sabe, querido, José poderia ter questionado a Deus naquele momento, mas ele preferiu continuar crendo, mesmo quando foi covardemente jogado num poço pelos próprios irmãos. Tem muita gente que não quer a sua vitória, meu querido. Aliás, o que eles querem é enterrar os seus sonhos para assumir o seu lugar. José nos dá uma lição de como atrair a bondade de Deus. Não deixar as circunstâncias e nem ninguém roubar os nossos sonhos e as nossas alegrias. No fundo do poço, a mão de Deus estava sobre José. Quando ele foi vendido pelos irmãos, essa mesma mão de Deus o conduziu até a casa de Potifar para passar de escravo a homem de confiança daquele oficial de Faraó. Só que crescimentos e sonhos realizados em nossas vidas, meu querido, incomoda muita gente. E incomoda também a Satanás. Quando José crescia diante dos olhos de Potifar, o inimigo usou a mulher dele para fazer com que ele caísse. José corre daquela mulher que o queria seduzir sexualmente. Ela o acusa para o esposo de ter a violentado e José vai para a prisão. E o que me enche os olhos é que a Bíblia diz que até na prisão a mão de Deus estava sobre José. E esse era um bom motivo para José desistir dos sonhos e questionar a Deus. Mas ele fez o contrário, querido. Ali ele estava a serviço do Senhor dos Exércitos, do Senhor dos Sonhos. O restante da história você já sabe. Dali José sai para governar o Egito exatamente como Deus lhe tinha revelado em sonho. Então, meu querido, creia em Deus. Creia nos sonhos dele para a sua vida. E, sobretudo, creia na bondade de Deus em todas as fases da sua vida e louve a ele como o salmista fez no Salmo 106, versículo 1. Louvai ao Senhor. Louvai ao Senhor porque ele é bom, porque sua misericórdia dura para sempre. Que a mão de Deus esteja eternamente estendida sobre a sua vida, sobre a sua casa, sobre a sua família e sobre os seus negócios, meu querido. Eu quero orar com você. Pai soberano, Deus amado, querido, fiel e bondoso, até a conquista e o realizar dos nossos sonhos, muitos percalços acontecerão em nossas vidas, Pai. E alguns desistem no meio do caminho, porque não sabem esperar a bondade do Senhor, porque não permanecem debaixo das mãos estendidas do Senhor. Pai querido, fortaleça cada um dos teus filhos, fortaleça-nos com o teu Espírito Santo, ó Pai, para que possamos esperar o tempo certo das promessas do Senhor se cumprirem em nossas vidas. O tempo certo das promessas do Senhor se cumprir na vida deste homem e na vida desta mulher. Eu oro porque eu creio nas promessas do Senhor. Eu oro porque eu creio nos sonhos do Senhor, Pai. Em nome de Jesus. Em nome de Jesus. Querido, confie nas promessas de Deus. Creia nos sonhos que ele tem revelado a você. E o mais ele fará. Porque o Deus que nós servimos é o Deus de bondade. Eu encerro por aqui, permitindo Deus, estarei de volta com você numa próxima ocasião. Que a paz, a graça e a misericórdia de Cristo Jesus estejam com você e também com todos de sua família.
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0: Bem pra você, Get Worse, aleluia, encerrando mais uma parte aqui do nosso programa. Continue aí que daqui a pouco tem o nosso lançamento da semana e o nosso programa prossegue junto com você.
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Já estamos de volta com o nosso programa nesse final de semana abençoado. Muito obrigado pela sua audiência, onde quer que você esteja. E chegou a hora do nosso lançamento da semana. E o nosso lançamento dessa semana é com Aline Barros, Livro do Cordeiro.

0: Aline Barros, Livro do Cordeiro, foi o nosso lançamento da semana.
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0: Eishlaí Belino Marçal, descanse o seu coração, encerrando mais uma parte aqui do nosso programa. Continue na sintonia, na sequência eu volto com o nosso desafio bíblico, testando seus conhecimentos. Ainda tem o nosso Salmo da Semana.
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2: Agradecendo a audiência do povo querido em Santa Catarina na sintonia, lá de Joinville, né? Muita gente de Joinville, segundo as estatísticas aqui, ligados, conectados com a gente, muito obrigado, Deus abençoe. A nossa estatística está trazendo aqui o povo querido de Rodeio Bonito, Rio Grande do Sul, Vila Velha, Espírito Santo, Maravilha, Santa Catarina, muitos lugares que a gente não conhece, mas tá aí, ligado, conectado aqui com a gente. Balneário Camboriú, nós temos também Vilhena, Rondônia, Guaratinguetá, São Paulo, São José dos Pinhais, Paraná, Junqueirópolis, São Paulo. Tá chegando o nosso desafio bíblico, testando seus conhecimentos. Mas antes, passando o nosso WhatsApp para você que deseja participar do nosso programa, anote aí, vou dar um tempinho enquanto tô falando, você vai se preparando aí para anotar agora e mandar sua participação, como várias pessoas têm feito. Anote aí.
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1: 13 99723 2655. 13 99723 2655.
3: WhatsApp do ouvinte.
2: Isso, agora que você anotou o nosso zap, vamos ao nosso desafio bíblico.
1: Se prepare, concentre-se e responda agora a pergunta de hoje. 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
2: Preste atenção à pergunta do nosso desafio desse final de semana. A pergunta é: onde Jacó faleceu? Repetindo, onde Jacó faleceu? Alternativa A está dizendo que foi em Israel. Alternativa B está dizendo que foi no Egito. E alternativa C, Síria. Onde Jacó faleceu? A, em Israel? B, no Egito? C, na Síria? Tempo para a resposta. Olha aí a resposta. Jacó faleceu no Egito. É alternativa B, e a referência bíblica está em Gênesis 45, de 26 a 28.
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2: Agora tem Maria Marçal a pedido da nossa ouvinte Sandra, lá da Bahia. Daqui a pouco tem o nosso Salmo do Dia.
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0: Maria Marçal, então profetiza no ar o nosso Salmo do Dia.
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2: Salmos 90. Ó Deus, Tu tens sido a nossa morada por todas as gerações, antes de nascerem os montes ou de terem formado a terra e o solo produtivo, da eternidade à eternidade, Tu és Deus. Fazes o homem mortal voltar ao pó, dizes, voltem filhos dos homens, pois, aos teus olhos, mil anos são apenas como ontem que passou, apenas como uma vigília da noite. Tu os levas embora como numa enxurrada, são simplesmente como sono. De manhã, são como relva que brota. De manhã ela floresce e se renova, mas à noite murcha e seca, pois somos consumidos pela tua ira e aterrorizados pelo teu furor. Tu colocas nossos erros diante de ti, nossos segredos são expostos pela luz da tua face, nossos dias se desvanecem por causa da tua fúria, e nossos anos se acabam como um suspiro. A duração da nossa vida é de 70 anos, ou de 80 para os mais fortes. Mas esses anos são repletos de dificuldade e tristeza. Passam depressa e logo desaparecem. Quem pode avaliar o poder da tua ira? A tua fúria é tão grande quanto o temor que mereces. Ensina-nos a contar os nossos dias, para que possamos adquirir um coração sábio. Volta, ó Deus, até quando isso vai durar? Tem compaixão dos teus servos, sacia-nos de manhã com o teu amor leal, para que gritemos de alegria e exultemos todos os nossos dias. Dai-nos alegria por tantos dias quanto aqueles em que nos afligistes, os anos em que sofremos calamidade, que os teus servos vejam os teus atos e os filhos deles o teu esplendor. Que esteja sobre nós o favor de Deus, nosso Deus, que faças prosperar a obra das nossas mãos. Sim, faz prosperar a obra das nossas mãos.
1: Yeah.

0: Ruth Daiane, dono do poder, é a nossa última aqui do nosso bloco de número 5, né? É isso mesmo, é o penúltimo. É a parte final do programa, tá chegando aí o nosso último intervalo e vamos atender o seu pedido musical, você que mandou o seu áudio, você que mandou a sua participação no nosso pedido musical livre, é já já.
1: Não sai daí, daqui a pouco voltamos.
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0: Reta final do nosso programa desse final de semana abençoado. Eu quero deixar aqui o nosso número de zap para você anotar, porque a partir de agora tem o nosso pedido musical livre. Muita gente fala, Rubens, eu preciso que você passe mais esse número de zap, que eu gosto de mandar zap, né? Anote aí a partir de agora, que daqui a pouco tem pedido musical livre.
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1: 13 99723-2655. 13 99723-2655.
5: WhatsApp do ouvinte.
0: Isso, agora que você anotou o nosso número de celular, vai mandar o seu áudio aqui, mas manda rápido, porque senão a fila pode ser muito grande, hein? No ar a partir de agora, então, pedido musical livre.
1: Agora, pedido musical livre. Mande o seu áudio e peça o seu louvor que tocaremos na sequência.
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0: Primeiro áudio do nosso zap.
6: Aqui é o Aldemir do bairro Vitória. Gostaria de ouvir a música de Romário Costa, Imensidão.
0: Obrigado, Aldemir. Vamos tocar então Romário Costa, Imensidão.
7: Pediu. Tocou.

0: Tá aí pra você, Romário Costa, Imensidão, primeiro pedido musical livre de hoje. Tá chegando o segundo.
1: Eu gostaria de ouvir um louvor com a Antônia Gomes, Eu Vencerei.
0: Obrigado, Dorinha de Rio Branco, Acre, tocando então Antônia Gomes, Eu Vencerei.

0: Antônia Gomes, eu vencerei nosso pedido de número 2.
1: Quero pedir um louvor com Kleber Lucas, Levanta e Anda.
2: Pediu! Tocou!

0: Levanta e anda. Levanta e anda em nome do Senhor. Aleluia.
1: Kleber Lucas, levanta e anda, a última da programação de hoje. Muito obrigado pela sua audiência. A gente volta, se Deus quiser, na semana que vem com mais uma edição do nosso programa O Melhor da Semana. Deus te abençoe e fique na paz do Senhor Jesus. Até lá.
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6: 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Olá, graça e paz. Já estamos por aqui, sempre de bem com a vida. Eu sou o Samuca San e nesta hora tem muito louvor para edificar o seu dia. Nunca deixe de sonhar e acreditar nos propósitos de Deus para a sua vida, ainda que tudo ao teu redor pareça contrário. Creia, acredite, confie. Para começar a edição de hoje, tem um

0: No Paradão Gospel, Matheus Pereira, Basta Uma Palavra. Antes ouvimos também Aline Barros, Refinador. E começamos a edição de hoje com Paulo César Baruque, Majestoso. Deus nos amou, nos ama e nos amará para sempre. Então quando você estiver desanimado e para baixo, lembre-se deste amor, que é infalível e nos alcança todos os dias. Não se esqueça, você nunca viveu um dia sequer sem ser amado por Deus.
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criatura poderá nos separar do amor de Deus que está em Cristo Jesus. Você crê nisso, meu querido? Então não são as dificuldades, não são as pandemias, nada, nada poderá nos separar desse amor. Levante suas mãos e diga: Senhor, eu recebo esse amor.

0: no Paradão Gospel, Aquila e Heloísa Rosa. Romanos 8. Antes passou por aqui Josiane e Midian Lima. Sinto o teu poder. E já dizia o ditado: não deixe para amanhã o que... ou melhor dizendo, não deixe para amanhã a música que você pode ouvir hoje. E não há nada melhor do que ouvir um bom louvor durante o dia, para acalmar a alma e ajudar na concentração. Aproveita para indicar o louvor que você mais gosta através aqui do WhatsApp da rádio, no site clicando aqui em pedidos, ou ainda através das redes sociais. Já segue, curta, comenta e compartilha, e já espalha para toda a galera da igreja.
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6: 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E olha, 4 dicas para o seu dia ser uma bênção. Faça uma oração, leia a Bíblia, seja grato por esse dia de vida. E claro, sempre fica na sintonia aqui da rádio.

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0: Paradão Gospel, o belíssimo louvor de Duo Franco e Beca Costa, Me Enche de Amor. Antes ouvimos também Valesca Maísa e Bruna Carla, Forma de Cuidado. E ainda o louvor de Anderson Freire, Você Nasceu Pra Dar Certo. Aqui você ouve sempre as novidades do mundo gospel. E agora vamos de mensagens. A galera que sempre participa com a gente. A Cristiane tá em Guarapuava, no Paraná, mandando aí um alô especial para o esposo Admilson e toda a família. O Felipe tá com o rádio ligado na cidade de Araçatuba. Um excelente dia também para a Kelly e o Douglas, em Anápolis, Goiás. O Gustavo Andrade tá em Cotia, São Paulo. Na sintonia também a Viviane, no Rio de Janeiro. O Rafael e a Edna Bertoli, em Joinville, Santa Catarina. Graça e paz também para o pastor Kleber Gregório, em Macaé, no Rio de Janeiro. A Giselma e o Rodrigo Silva, em Goianópolis, Goiás. E o pastor Nilson Lara, a Adriana e o Marcos, em Palotina, no Paraná.
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0: Fechando mais uma sequência, aí com a dupla André e Felipe e Rebeca Carvalho, Meu Herói. Antes ouvimos também Isadora Pompeu, Não Há O Que Temer, e ainda Catedral da Paz Music, Aleluia ao Cordeiro. E assim a gente finaliza a edição de hoje aqui do Paradão Gospel. E olha, acalma esse coração ansioso, as coisas vão se ajeitar, não deixe a ansiedade te atrapalhar, deixe Deus trabalhar, descanse em Deus, Ele está no controle de todos os seus dias. Eu sou o Mucassan, tô indo nessa, mas continue na sintonia. Na sequência tem mais louvores.
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Ele tirou de nós o coração de pedra, nos deu um novo coração e colocou dentro de nós o seu Espírito. E nós podemos, como irmãos, expressar todo o calor, abençoando a vida uns dos outros como uma grande família, a grande família de Deus.

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0: 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Até o próximo programa.
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6: Top 10. A décima mais pedida.

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2: Top 7.
3: A sétima mais pedida.

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1: 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Assista mais pedida.

Top 5. A cântă mai pedida.

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6: Top 4, a quarta mais pedida.

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4: Top 2. A segunda mais pedida.

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2: Muito bem, meus irmãos e minhas irmãs, eu sou o Mário Silva, o amigão do Brasil, e eu tô chegando mais uma vez na nossa rádio para mais um programa Sertanejo Gospel, né? Vamos começar? Começando muito bem, Dornelis Rodrigues, Chama a Deus.

0: Bom demais, Júnior Gardini, te quero aqui, né? E olha, meus irmãos, minhas irmãs, você que está em todos os locais, né? Está aí em todos os lugares acompanhando o nosso programa. Aguardem, é rapidinho. Nós vamos para os nossos recadinhos. Eu já estarei de volta.
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1: Tô de volta, meus irmãos e minhas irmãs, trazendo mais um grande louvor, um grande sucesso com Naara e Sara, Lugar Secreto.

0: Cléuder Leão, mais que vencedor. É verdade, meus irmãos, minhas irmãs, quem crê em Jesus Cristo, né? É mais que vencedor. Com certeza é um vencedor. Nós vamos aqui para os nossos recados. Eu já vou voltar.
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5: Estou de volta, meus irmãos, estou de volta, minhas irmãs, e olha que alegria trazer esse sucesso, esse louvor maravilhoso, o Zé Marco e Adriano, Vou Sonhar.

Alô, meus irmãos e minhas irmãs, programa gostoso, Arena Sertanejo Gospel, é comigo mesmo, é Mário Silva, o seu amigão do Brasil.

Ana Aguiar, o melhor de Deus. É bom demais estar com vocês, meus irmãos. Bom demais estar com Deus, com Jesus, né? Jesus realmente é o caminho, a verdade e a vida, não é verdade? Vocês acreditam nisso, né, meus irmãos? Claro que sim, né? Então, vamos embora, né? Com a paz do Senhor. Um abraço a todos vocês e até o próximo programa.

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3: Olá, sejam bem-vindos, e o Estação Louvor já está no ar comigo, Ivan Vaz. Vamos passar esta hora louvando a Deus, lindas canções selecionadas para você. Vamos começar muito bem com a Júlia Vitória, Em Teus Braços.

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1: Nós estamos aqui, Deus, para te dizer que nós permanecemos de pé. Nós permanecemos firmes. Ah, querido, olha para quem está do teu lado e diga assim para ele: nós estamos de pé.

0: E você ouviu Marquinhos Gomes, Passo Certo, aqui na programação do seu rádio. Recados, vem aí, eu volto já.
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2: Ele foi ferido. Um homem andava tão profundamente perturbado com seus pecados que certa noite teve um sonho em que via Jesus sendo brutalmente chicoteado por um soldado.

soldado. A cada golpe cruel que atingia as costas de Cristo, ele podia ver com muita nitidez as novas e terríveis marcas que se somavam às anteriores. Não podendo mais suportar a cena, agarrou o soldado por trás, tentando impedir que ele baixasse o braço para aplicar o próximo açoite. Nesse momento, o soldado virou-se e, para seu espanto, o rosto que ele viu era o seu próprio rosto. Ele foi ferido pelas nossas transgressões e moído pelas nossas iniquidades. O castigo que nos traz a paz estava sobre ele, e pelas suas pisaduras fomos sarados. Isaías 53, verso 5.

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2: Estação Louvor já está de volta. Tem Noemi Nonato, Perfeito Louvor.
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0: Você ouviu Álvaro Tito Cenas aqui na programação do Estação Louvor. Obrigado a todos. E você, aniversariante, está completando mais um ano de vida hoje? Os nossos parabéns e que Deus te abençoe. Recados aí, eu volto já já.
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5: De volta por aqui, agora tem Bruna Carla pra você. É uma sequência de recordações, Vento do Espírito.

0: Voices aguenta firme. Obrigado a todos, obrigado pela companhia e audiência. Tô indo embora, fiquem com Deus e até o nosso próximo encontro.
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6: O julgamento é este: que a luz veio ao mundo, e os homens amaram mais as trevas do que a luz, porque as suas obras eram más. Estamos iniciando o programa Unidos pela Fé. Nessa vida, Senhor, tantos momentos fazemos escolhas erradas, tantas oportunidades desperdiçadas, tantos momentos deixados de lado. Mas o que eu não posso perder tempo é para dizer o meu sim a tudo aquilo que me oferece. Eu quero, eu preciso de você, Jesus. E sem ti a minha vida é nada. Eu sou Fabiano Farias. Iniciamos a partir de agora o programa Unidos pela Fé, trazendo a palavra de Deus, trazendo por aqui lindos louvores. Senhor Jesus, aqui estamos unidos e reunidos em teu nome, para te glorificar, para bendizer o seu nome. Meu Deus, Pai e Criador, a ti elevamos toda a nossa oração, nossa prece e nosso agradecimento por tantas coisas maravilhosas que proporciona em nossas vidas. Nós te amamos porque primeiro nos amou, com um amor incondicional, um amor infinito, um amor que nutre a nossa alma. Iniciamos o programa de hoje com André Felipe, lindo louvor à voz. Todavia me alegrarei, Samuel Messias, e vocal livre, sonda-me. Começa assim, Unidos pela Fé.

0: Usa-me, Senhor, sonda-me, vocal livre trocando, unidos pela fé. Fechamos a primeira sequência, intervalo rapidinho, a gente volta com mais para você. 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
3: Voltamos com Unidos pela Fé no seu rádio, um programa que conecta você com Deus. Nosso Pai, Senhor, Deus Criador de todas as coisas, nós te imploramos que nos ajude a mostrar a tua santa vontade a todas as pessoas que nos cercam, Senhor.

especial aquelas que ainda não te conhecem verdadeiramente, ó Pai. Nos ajuda a ser testemunhas vivas da sua boa nova, Pai. Testemunhas vivas de Ti, ó Senhor. E assim que possamos dar frutos para a Tua glória, Senhor. Em nome do nosso grande Mestre, Senhor e Salvador, Salvador perfeito, Jesus, bondoso Jesus. Seguimos a nossa programação trazendo por aqui mais um louvor lindo demais. Nada pode calar um adorador.

0: faz impedir o teu louvor, ferir da tua adoração. 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

0: porque eu te amei. Salmos, chegando os salmos por aqui na palavra de Deus. Louvai o Senhor porque Ele é bom, porque sua misericórdia é eterna. Louvai o Deus dos deuses, porque sua misericórdia é eterna. Louvai o Senhor dos senhores, porque sua misericórdia é eterna. Só Ele operou maravilhas e prodígios, porque sua misericórdia é eterna. Ele criou os céus com sabedoria, porque sua misericórdia é eterna. Ele estendeu a terra sobre as águas, porque sua misericórdia é eterna. Ele fez as grandes luminares, porque sua misericórdia é eterna, ó Deus. O sol que domina os dias, porque sua misericórdia é eterna. A lua e as estrelas para presidirem a noite, porque sua misericórdia é eterna. Salmos 135. Louve a Deus, porque sua misericórdia é eterna. A Ti toda glória, todo louvor e toda adoração, meu Deus. Vamos para o intervalo, trazemos mais daqui a pouco, depois do intervalo, que é rapidinho, a gente volta já.
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4: Unidos pela Fé, de volta por aqui. Clamei ao Senhor e Ele atendeu o meu pedido. Clamei ao Senhor e Ele atendeu o meu pedido. Eleve o seu pensamento, sua oração. Construa uma relação de amizade com Deus. É isso. Construa uma relação de amizade com Jesus. É isso. Tantos relatados na Bíblia, na palavra de Deus, que tinham essa intimidade com o Pai. Conversavam, a sua oração era uma conversa, na linguagem mais atual, um bate-papo com Deus. Oi Deus, tudo bem? Estou aqui para falar do meu dia. Oi Jesus, estou aqui para te agradecer. Oi Jesus, estou aqui para te pedir. Socorre-me neste momento de dificuldade. Eu sei que eu posso contar contigo, Jesus. Eu sei que sempre estás comigo, Jesus. E agora eu tanto preciso de você. Me socorre, me protege. Mantenha essa relação de amizade. Vamos para a palavra, Salmos. Louvai ao Senhor porque Ele é bom, porque eterna é a sua misericórdia. Mais adiante, na tribulação invoquei o Senhor, ouviu-me o Senhor e me livrou. Comigo está o Senhor, nada temo. Que mal me poderia ainda fazer um homem? Comigo está o Senhor, o meu amparo. Mais vale procurar refúgio no Senhor do que confiar no homem. Mais vale procurar refúgio no Senhor. O Senhor é o meu refúgio. O Senhor é a minha fortaleza. O meu Deus Pai, Criador de todas as coisas. Para meu Deus, não existe impossível. Apenas acredite, confie e espere em Deus. Espere em Deus, porque a vitória vai chegar.

0: 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Eurice Diniz e Sara Farias cantando aqui no Unido. Nisso está o amor, não em que nós tenhamos amado a Deus, mas em que Ele nos amou a nós. E porque estreita é a porta e apertado é o caminho que conduz à vida, e poucos são os que a encontram. Vamos chegando com mais intervalo por aqui, a gente volta já trazendo mais hinos e louvores para você no Unidos pela Fé.
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6: Unidos pela Fé segue no seu rádio, trazendo agora o momento da palavra. O livro de Romanos. A justiça pela fé em Jesus Cristo. Diz a palavra: pois não me envergonho do evangelho, porque é poder de Deus para a salvação de todo aquele que crê, primeiro do judeu e também do grego, visto que a justiça de Deus se revela no evangelho, de fé em fé, como está escrito: o justo viverá por fé. Olha só, porque é poder de Deus, o evangelho é poder de Deus para a salvação de todo aquele que crê, primeiro do judeu e também do grego, como diz a palavra. Era no finalzinho aqui. A justiça de Deus se revela no evangelho. A justiça de Deus se revela no evangelho. De fé em fé, como está escrito: o justo viverá por fé. Tenha fé. acredite. Busque respostas daquilo tudo que você procura na palavra de Deus, o manual da vida humana. Tanto ensinamento que está aqui, ó, no Antigo Testamento, no Novo Testamento, nas palavras do grande Mestre Jesus, falando a linguagem do amor. Busque isso. Semeie a palavra de Deus, espalhe o amor de Jesus. Aí começamos a encontrar as respostas que tanto buscamos, que tanto procuramos e que tanto necessitamos. A resposta para nossas dúvidas, a resposta para todos os questionamentos está sim na palavra e no amor de Deus.

0: tudo o que eu preciso, Jesus. Há um lugar, Nara e Sara. Tu me farás conhecer a vereda da vida, alegria plena da tua presença, eterno prazer à tua direita. Tem um texto que eu estava lendo aqui. Eu ganhei alguns livretinhos. Eu falo livretinhos porque são pequenininhos mesmo, hein? Mas tem aqui uns textos muito interessantes. E tem um que fala sobre humanidade. Tenha humanidade, é o título. E diz assim, ó. Saiba escutar, compreenda a necessidade das pessoas. Respeite-as tal como gostaria que respeitassem você. O egoísta não progride, porque desperta antipatia nos outros e gera oposição. Respeite a lei da cooperação no dia a dia e será amado pelos seus próximos. Isso funciona mesmo. Ser uma pessoa humanitária atrai simpatias e aumenta as chances de ser feliz. A felicidade, falando em cima do texto, a felicidade está em servir. Encontrar o seu propósito, fazer a diferença na vida das pessoas, ser humanitário. Todos nós podemos sim fazer algo grande. Não, Fabiano, eu não consigo fazer nada grande. Claro que consegue. Abandone esse pensamento derrotista e pessimista. Acredite no seu potencial, porque você, querendo ou não querendo, você é uma criação de Deus. Deus é perfeito. E a sua criação é perfeita. Nós é que, no decorrer da nossa vida, vamos nos perdendo no egoísmo, nas fraquezas, nas paixões. Nós precisamos buscar o caminho que nos aproxima de Deus, de tudo aquilo que deriva do amor. Eu falo muito do amor porque o amor é Deus e Deus é o amor. Deus é a fonte inesgotável de amor. E todas as coisas necessárias para que nós possamos melhorar o nosso ser, elas vêm do amor. Cultive atos de bondade. Cultive atos de simplicidade. De humanidade, como diz aqui o texto que eu acabei de ler. Se você não consegue fazer coisas grandes, comece fazendo coisas pequenas. Mas o importante é estar praticando as coisas necessárias para transformar o mundo em um lugar melhor. Somos todos nós agentes desta transformação. Somos todos nós agentes desta transformação. Coloca isso na sua cabeça, coloca isso no seu coração. Você é sim uma preciosidade para Deus e para o mundo. Viva intensamente o amor de Deus. Vamos para o intervalo, a gente vai para o intervalo rapidinho e já volta daqui a pouco trazendo para você. Eu vou pegar mais alguma parte dos salmos aqui, né? Eu gosto muito dos salmos. Pegar alguma parte dos salmos e vou também fazer o seguinte, vou escolher um louvor daqueles fortes mesmo, para a gente ouvir depois do intervalo.
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3: Unidos pela Fé segue por aqui no seu rádio, trazendo mais para você. Nós sabemos que estamos a todo instante, todos os momentos da nossa vida, estamos amparados pelo amor de Deus. Sabemos que a todos os instantes, bons e ruins, fáceis e difíceis, alegres e tristes da nossa vida, Deus está do nosso lado. Basta nós nos direcionarmos para Deus e seremos atendidos. Mas como que o mal age na nossa vida? O poder do mal é a nossa fraqueza. O poder do inimigo é a nossa fraqueza, a nossa limitação, a nossa falta de fé. Quando nós não estamos revestidos pela presença de Deus, quando nós nos afastamos da nossa igreja, e quando eu falo a igreja, eu estou falando o viver de cristão, o viver na presença de Deus. Quando nós nos afastamos de Deus, imagine Deus como uma fonte intensa de luz. Quanto mais você se afasta da luz, mais você mergulha nas trevas. É assim. Quanto mais você se aproxima de Deus, mais você está na luz e longe da treva. O inimigo sabe quais são as suas limitações, suas fraquezas, e ele age ali. Como a oração que Jesus ensinou quando os apóstolos disseram: Mestre, nos ensina, assim como João Batista ensinou os seus, nos ensina a orar. E Jesus inicia a oração: Pai nosso que estás no céu. E lá no final, livrai-nos da tentação. Porque Jesus sabe que nós, as suas ovelhas, as ovelhas do seu rebanho, nós estamos à mercê dessas tentações. À mercê do engano deste mundo cheio de tentações, cheio de ofertas, as paixões do mundo, os prazeres momentâneos, as coisas que a gente vê tão claramente no dia a dia de hoje, que destroem relacionamentos, que destroem famílias, que destroem amizades, que destroem vidas. É o mal agindo na fraqueza. Você sabe aonde você é fraco. Se fortaleça em Deus. Se revista. Isso, esteja revestido da presença de Deus. Quanto mais você se reveste dessa presença de Deus, do amor de Deus, mais difícil vai ser para o mal

atacar você, é claro. É como uma grande batalha. É como uma grande batalha. Nós precisamos ser fortes sempre. Nós precisamos lutar sempre. Mas como que se luta no exército de Deus, no exército de Jesus? Espalhando conhecimento, espalhando amor, espalhando entendimento, vivendo o amor, vivendo o perdão, vivendo a transformação, se fortalecendo, se alimentando diariamente, constantemente, a todos os instantes e momentos da palavra. Mesmo que muitas pessoas possam até achar que é uma perca de tempo, essa pessoa fica estudando a Bíblia. Perca de tempo é passar a vida toda gastando a nossa vida, o nosso momento, com coisas não importantes. A palavra de Deus é o nosso grande presente do nosso Pai Criador. A palavra de Deus tem tanto conhecimento, tem tanta sabedoria. Nós precisamos nos alimentar disso. E aí, conhecendo isso, conhecemos a verdade de Deus. E essa verdade constrói em nós uma nova criatura, renovada em Deus, purificada no sangue do Cristo, que se entrega para pagar os nossos pecados, que se entrega numa demonstração máxima e total de amor. Deus amou o mundo de tal maneira que entregou seu Filho. Que lindo isso. Salmos, um pedacinho. Salmo 118 aqui na minha palavra. E esse pedacinho que eu separei diz o seguinte: felizes aqueles cuja vida é pura e seguem a lei do Senhor. Felizes os que guardam com esmero seus preceitos e procuram de todo o coração. E os que não praticam o mal, mas andam em seus caminhos. Busque a Deus. Viva na presença de Jesus. Um refrão para sua alma chegando por aqui com Leandro Borges e Sandrinha.

0: de fé e oração.
1: Diz a palavra: louvai o Senhor todas as nações, louvai-o todos os povos, porque sem limites é a sua misericórdia para conosco, e eterna a fidelidade do Senhor. Age na nossa vida, Senhor, transforma a nossa vida. Cobre toda a nossa família com as suas bênçãos. Proporciona, Senhor, proporciona cura para aqueles que estão nesse instante de joelhos pedindo uma cura, pedindo um milagre. Nós sabemos sim, meu Deus, que Tu és o Deus do impossível. Para Ti, ó Senhor, não existe impossível. Tu faz todas as coisas, Tu faz maravilhas. Tu proporciona, Senhor, bênção na vida daqueles que louvam, que conhecem a sua grandiosidade de amor, de piedade, de bondade. Ó Deus bondoso, ó Deus piedoso, ó Deus justo. A gente vai para o intervalo. Daqui a pouco tem mais Unidos pela Fé.
0: Vocês...

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4: Voltamos com Unidos pela Fé, trazendo mais para você. Segue a nossa programação, são 2 horas que passam voando, hein? Passam rapidinho demais. Trazer mais uma parte da palavra. Aproveitar essas 2 horas para a gente estar estudando, estar lendo, estar conversando. Aclamai a Deus toda a terra, cantai a glória do seu nome. Rendei-lhe glorioso louvor, dizei a Deus. Vossas obras são estupendas, tal é o vosso poder, que os próprios inimigos vos glorificam. Diante de vós se prosterne toda a terra e cante em vossa honra a glória de vosso nome. Glorioso, santo, bondoso, amoroso Deus. Aqui tem textos para o dia a dia, né? Como é que é o nome? Otimismo todo dia. Muito legal, gostei, hein? Gostei. Aqui eu abri, ele diz o seguinte, olha só que edificante. Se desde cedo você se agita diante do mundo a fazer, muitos afazeres, né? Sem saber como cumprir os compromissos, procure acalmar-se e observar o que faz. A vida hoje ela é toda corrida. Quando a gente vê, parece que começou o dia e já está terminando, não é verdade? Nem tudo merece ser feito ou ter um lugar de destaque no seu dia. Descomplique. Reduza as exigências. Alivia a mente. Nada justifica o nervosismo. Não seja como a máquina, frio e automático. Raciocine. Antes das providências, examine com atenção e eleve a Deus uma prece. Acredite, se sair bem, e assim será. Isso é ter fé, né? Acredite, se sair bem, e assim será. Isso é ter fé. Atenha-se ao necessário. Cansa menos quem viaja com menos bagagem. Cansa menos quem viaja com menos bagagem. O que está carregando a tua vida? Às vezes a gente se enche de tantas cargas pesadas no coração. As mágoas, ressentimentos, dores e sofrimentos. E aí existem pessoas que simplesmente vivem a vida com a bondade. Não carregam ódios. Não carregam mágoas, não carregam ressentimentos. E aí, sobra mais espaço para viver a luz, a bondade, sentir o sabor da vida. Faça isso, descomplique, viva intensamente cada instante. e carregue com você somente aquilo que te faz melhor.

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1: Para se viver o sobrenatural, é necessário sair do natural. Adoro o Senhor.

0: varando a terra ferida, vivendo o impossível. Tenhamos um coração alegre, um afã para cumprir a vontade de Deus, em serviço e amor com o próximo. Diz a palavra do Senhor: seja sobre nós a graça do nosso Senhor, nosso Deus, confirma sobre nós as obras das nossas mãos. Sim, confirma a obra de nossas mãos. A Te agradecemos, a Te louvamos, Senhor Deus, por tudo que tens feito em nossas vidas. Pedimos para que desperte em nós aquela fé fervorosa, aquela fé que faz com que a gente acredite mais, que a gente confie mais e que possamos entender, compreender e sentir tudo aquilo que nos oferece, Pai. Chegamos para mais um intervalo que vem chegando. Já a gente volta com mais louvores e um pouquinho da palavra para a gente refletir. 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
3: Unidos pela Fé, segue no seu rádio, vamos trazendo mais por aqui. Sempre serei fiel ao meu Senhor. Aqueles que menos merecem o amor são os que mais precisam. Precisamos tanto, meu Deus. Precisamos tanto desse seu amor. Senhor, nos ajuda a estarmos preparados para que na vinda do Senhor nós estejamos preparados. Que não sejamos pegos de surpresa. Como diz a palavra, não sabemos nem o dia e nem a hora. Então, que todos os momentos de nossa vida sejam momentos em que estejamos preparados. No coração, nos pensamentos e nas atitudes. Queremos viver para te amar e te louvar, meu Deus. Aline Barros vem chegando, ressuscita-me.

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1: Eu quero falar agora sobre a fé sem obras. A fé sem obras é nula. A fé precisa de obras, precisa de ação, precisa de atitude. Palavra do Senhor no livro de Tiago: a fé sem obras é morta. Meus irmãos, qual é o proveito se alguém disser que tem fé, mas não tiver obras? Pode acaso semelhante fé salvá-lo? Se um irmão ou irmã estiver carecidos de roupas e necessitados de alimentos cotidianos, e qualquer dentre vós lhes disser: ide em paz, aquecei-vos e fartai-vos, sem contudo lhe dar o necessário para o corpo, qual é o proveito disso? Assim também é fé, assim também é a fé. Assim também é a fé. Se não tiver obras, por si só está morta. Vou repetir, ó. Assim também a fé, se não tiver obras, por si só está morta. Mas alguém dirá: tu tens fé e eu tenho obras. Mostra-me essa tua fé, Senhor, sem as obras, e eu com obras te mostrarei a minha fé. Vou repetir. Mas alguém dirá: tu tens fé e eu tenho obras. Mostra-me a tua fé sem obras, e eu com as obras te mostrarei a minha fé. É preciso agir. O mundo precisa de oração, o mundo precisa de amor, mas o mundo precisa disso tudo em ação. Fé em ação, amor em ação, para que possamos ser as mãos de Deus, agindo diretamente, concretamente, na vida das pessoas que precisam. Deus nos tem dado tanto. É nossa obrigação, é nosso dever dar também um pouco aos outros. E aqui não estou falando de dinheiro não, hein? Estou falando daquilo que é importante, que constrói. É dar o seu tempo, é dar as suas palavras, é dar a sua companhia, é dar o melhor de você. Aí também é dar alimento, é dar agasalhos, é dar roupas, é dar carinho, é dar respeito. Tem tanta gente por aí que se diz cristão, mas que maltrata as pessoas dentro de casa. Tem tanta gente por aí que se diz cristão, mas quando vê um necessitado na rua, só falta chutar a pessoa, hein? Tem tanta gente por aí que se diz cristão, que não sabe nem dizer bom dia, boa tarde, tudo bem, como vai, com licença, por favor. O que que forma um cristão de verdade? O modo de ser, o modo de agir, como diz a palavra aqui: tu tens fé e eu tenho obras, me mostra tua fé sem obras e eu te mostro, através das minhas obras, a minha fé. Está na palavra, livro de Tiago, capítulo 2, do 14 em diante. Vamos agir, vamos rever as nossas atitudes, vamos ver o nosso modo de se comportar diante desta sociedade cheia de maldades. Mesmo que tudo esteja bagunçado, seja você aquela luz no meio da escuridão, seja assim. Jesus, quando veio para nós, quando ele nasceu lá em Belém, quando ele viveu lá por Nazaré, quando ele viveu toda a sua infância, era luz no meio de toda a escuridão. Trouxe luz de amor, de perdão, trouxe uma esperança, trouxe a certeza para cada um de nós, a certeza de salvação, e fez nova todas as coisas. Renovou a vida e deu a nós todos uma possibilidade. Nos ensinou o caminho, nos deixou a sua verdade. Não apenas palavras, palavras, conhecimento, sabedoria, bondade, amor, atitudes, exemplos. Jesus, o caminho, a verdade e a vida. Resume tudo, hein? Resume tudo. Que nós possamos ser assim, Jesus, imitadores seus. Obrigado, Jesus.
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1: Unidos pela Fé, seguindo por aqui, nosso último bloco do programa, finalizando a nossa sequência de hoje. Dizia a todos: se alguém quer vir após mim, a si mesmo se negue, dia a dia tome a sua cruz e siga-me. É o que nos diz Jesus. Dia a dia tome sua cruz e siga-me. Jesus na cruz já apagou toda a dívida que tínhamos no pecado. Está tudo quitado, pago por Jesus. Senhor, obrigado pelo teu sacrifício na cruz que pagou os meus pecados. E hoje não posso mais dizer que não conheço a verdade. Não posso mais dizer que não tenho acesso à sua palavra. Eu conheço a tua palavra. Que o perdão recebido pela cruz possa nos tornar perdoadores dos nossos devedores. Sim, que possamos perdoar assim como nos perdoa. O preço foi pago na cruz pelo nosso Jesus. Finalizamos a nossa programação de hoje. Raíssa Pérez, A Túnica, Vou Te Honrar, Marcos e Mateus, e Raíssa e Ravel, Perfil de Adorador. Finalizamos o nosso programa. Que Jesus seja a presença viva na nossa vida, na nossa família, no nosso trabalho e no nosso coração. Fique bem, fique na paz do Senhor Jesus. Até o próximo Unidos pela Fé.
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